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5: Voltamos com o nosso Hora da Vitória. E aí, tá tudo bem com você? Chegou aquele momento todo especial de cantar, de louvar com os louvores do passado que se fazem presentes e muito presentes em nossas vidas. Como sempre, trago pra você uma seleção toda especial daqueles louvores que você sempre ouvia por aí. Hoje praticamente você nem ouve mais, né? A rádio praticamente não toca mais. Mas eu te convido a participar comigo, a pedir o teu louvor que eu vou tocar pra você com todo carinho. Peça por aqui o teu louvor que vai ser bom.

0: Hits Traiçoeiras. Andréa Salles cantando bonito pra gente.
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0: Aqui no nosso Hora da Vitória. Não importa a situação, mesmo que venha noites traiçoeiras, tempos difíceis, Deus, Ele te quer sempre sorrindo.

0: gente vai para um breve intervalo. Eu volto já. Me espera, que é bem rapidinho. Eu volto num instantinho só. Com mais Hora da Vitória para você. Volto já.
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3: Mateus capítulo 1. O nascimento de Jesus Cristo. Ora, o nascimento de Jesus Cristo foi assim: estando Maria, sua mãe, desposada com José, sem que tivesse antes coabitado, achou-se grávida pelo Espírito Santo. Mas José, seu esposo, sendo justo e não a querendo infamar, resolveu deixá-la secretamente. Enquanto ponderava nestas coisas, eis que lhe apareceu, em sonho, um anjo do Senhor dizendo: José, filho de Davi, não temas receber Maria, tua mulher, porque o que nela foi gerado é do Espírito Santo. Ela dará à luz um filho e lhe porás o nome de Jesus, porque ele salvará o seu povo dos pecados deles. Ora, tudo isto aconteceu para que se cumprisse o que fora dito pelo Senhor por intermédio do profeta: eis que a virgem conceberá e dará à luz a um filho, e ele será chamado pelo nome Emanuel, que quer dizer Deus conosco. Despertado José do sono, fez como lhe ordenara o anjo do Senhor e recebeu sua mulher. Contudo, não a conheceu, enquanto ela não deu à luz um filho, a quem pôs o nome de Jesus.
4: O nascimento de Jesus. Então tá aí, né? A história, o relato do nascimento de Jesus. Jesus, ele nasceu concebido pelo Espírito Santo. Maria era uma moça que estava prometida em casamento a José, mas ela ainda não havia sido casada com José. Eles ainda não estavam juntos. Então, Maria, ela se achou grávida por obra do Espírito Santo, pelo poder do Espírito Santo. E o Espírito habitava sobre ela. Então, José queria deixar Maria, mas ele não queria que ninguém soubesse do que havia acontecido, porque as leis na época eram muito severas. Então ele se preparava para fazer isso em segredo, quando o anjo do Senhor o avisou em sonho. José era homem justo, e o que José nos ensina hoje é ser justos, é praticar a justiça. Vamos sempre seguir o exemplo de José, o exemplo de alguém justo, o exemplo daquela pessoa que pratica a justiça. E é sempre bom nós, principalmente os homens, como pais, esposos, se inspirar em José para poder cuidar da nossa família.

0: como teu nome, Senhor.
1: Se essa salva de palmas é pra Jesus, bata porque ele merece.

0: Deus abençoe, galera. E tenha expectativa, porque Deus tem muito mais pra você.
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3: 21h35.
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2: E o versículo de hoje é tirado da carta do apóstolo Paulo. Primeira carta do apóstolo Paulo aos Coríntios, capítulo 15, versículo 33, vem nos dizer assim, ó: não se deixem enganar, as más companhias corrompem os bons costumes. Não se deixem enganar, as más companhias corrompem os bons costumes. Hoje o apóstolo Paulo vem nos lembrar que as más companhias sempre podem ser péssimas, né? Quando você tem filho, por exemplo, a preocupação, sabe, principal é com a educação, né? Como educar, como criar, como transmitir valores, né? Mas essa preocupação, ela é justa, porque o apóstolo Paulo diz que as más companhias corrompem os bons costumes. Os Arrais, Daniel Araújo, cantam pra gente, Não Fale.
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2: 21:51.
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7: E no nosso momento de intercessão de hoje, vamos pedir ao nosso Papai do Céu que nos ajude a escolher sempre as companhias, as amizades, que faça a mesma coisa pelos nossos filhos, que dê sempre o discernimento para escolher aquilo que é bom e aquilo que é mal. Para saber discernir aquilo que é bom e aquilo que é mal. Peço também pela tua necessidade, por tudo aquilo que te preocupa hoje. Peça com muita fé e peça em nome de Jesus. Vamos de música, vamos de louvor. Quem chega e canta pra gente? Louvor bonito é a Pamela. Respirar.

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1: Voltamos com o nosso Hora da Vitória e chegou aquele momento todo especial de te agradecer de novo. Olha, muito obrigado, obrigado sempre pelo teu carinho, pela tua audiência e pela tua amizade também. Tudo de bom, participe do nosso programa, fique à vontade, vai ser muito bom ter você com a gente, tá? Fique à vontade. Vamos de música, vamos de louvor. Quem chega e canta pra gente é a Maria Marçal. Deixa!

Eita, cantou pra gente o diamante e o carvão, e assim nós vamos fechando por aqui o nosso Hora da Vitória de hoje, agradecendo

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3: 22 horas e 21 minutos.

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2: Olá, graça e paz, eu sou o Samuca San e começa agora mais uma edição do Adoração Total, o louvor que é tudo de bom. Louvado e exaltado seja o Senhor nosso Deus, ele é digno de toda honra e glória, sua misericórdia nos alcança a cada novo amanhecer. Agradecemos por suas bênçãos imensas e seu amor eterno, louvemos a ele com corações gratos, pois ele é fiel e poderoso. Glorifiquemos ao Senhor em todo tempo, pois ele é digno de toda adoração.
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2: Para começar a edição de hoje, tem Kailane Frauches, No Secreto.

0: Adoração Total e o som de Thaís Helena, Abraço do Noivo. Teve ainda Samuel Messias, O Espírito de Deus se Move. Deus está trabalhando em sua vida, mesmo que você não veja, Ele está preparando o melhor para você. Confie no seu tempo e saiba que cada desafio é uma oportunidade para crescer. Não desista, pois Ele nunca para de agir em seu favor. Acredite, grandes bênçãos estão a caminho.
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0: Adoração Total e o som de Lara Oli. Deus é Deus. Teve ainda Família Cavalcante, Enquanto a Igreja Ora e Sara Farias, Majestoso. A gente faz agora aquele intervalo rápido. Aproveita para interagir aí com a gente. Está online aí na internet? Então aproveita, já segue, curta, comenta, compartilha e espalha pra geral. Tá valendo também a sua participação pelo WhatsApp. Manda aí a sua mensagem e indica aí o louvor que mais gosta.
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2: Horas, 6 minutos.
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5: De volta, Adoração Total. Adoração Total, o louvor que é tudo de bom. De volta por aqui no seu rádio, para mais uma sequência. Agora tem Samuel Sabino. Faz o seguinte.

adoração total e aí uma releitura nos vocais de Sara Beatriz e Bruna Cana. O teu poder, creio em ti. Deus faz o impossível acontecer. Quando confiamos nele, o que parece inalcançável se torna possível. Ele tem o poder de transformar qualquer situação, de curar, restaurar e abrir portas que ninguém mais pode abrir. O impossível é apenas uma oportunidade para que a glória de Deus se revele de maneira surpreendente. Creia, pois Deus está sempre trabalhando em sua vida, realizando milagres e trazendo soluções que superam qualquer expectativa.

0: Adoração Total e o som de Alice e Anderson Freire. Lugar Seguro.
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0: TV ainda Pastor Lucas, Foi Por Você. E o som de Beca Costa, Rio da Vida. E antes de encerrar a edição de hoje, a gente aproveita para mandar aí a sua mensagem. Você que está sempre aí na sintonia, com o rádio ligado, conectado, sempre por aqui. Graça e paz para a Gabriela e a Karina, em Mogi das Cruzes. Graça e paz também para a Priscila e a Luana, em Barueri. O Robson e a Juliana, em Mogi das Cruzes. O Matheus e a Rosana, em Araçatuba. Graça e paz também para Érica e a Natália, em Embu das Artes, e a Lorena e a Simone, em Cajati. Encerrando por aqui a edição de hoje, agradecendo sempre aí a sua sintonia. Continue conectado, na sequência tem mais louvores.
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1: 23 horas, 4 minutos.
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5: Muito bem, chegando com mais uma edição do Hora Livre, que bom saber que você tá por aí com a gente, aguardando sempre a hora desse programa começar, né? Por aqui, nessa rádio maravilhosa, trazendo esse programa que é líder de audiência, que bom saber que você tá aí com a gente, você que tá de perto, você que tá de longe, mesmo assim, tá com a gente, na frequência, conectado. Saber que você tá aí é uma grande diferença pra gente tá por aqui também, viu? A sua companhia é sempre maravilhosa. Hora Livre Flashback tá chegando pra gente recordar muita música, curtir aqueles grandes clássicos, aquele som que não tem idade. Como eu costumo sempre dizer, não é questão de sermos velho, é questão apenas de sermos clássicos. Ahá! A partir de agora, a gente tá chegando com mais uma edição do Hora Livre, uma hora direto sem intervalos, pra gente conferir as músicas dos anos 60 até o ano de 2019. Tá preparado? Tá preparada? Bora começar com um clássico de 1985, Paul Young, Every Time You Go Away.

0: playlist do seu rádio pra gente viajar nas emoções. Gostou do nosso primeiro bloco? Então, agora a gente vai dar sequência de mais um. E esse aqui tá daquele jeitinho que a gente gosta. Tá preparado? A gente vai pro ano de 2011, trazendo o som dela, Adele, o sucesso Rolling in the Deep.
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1: Hora Livre Flashback para fechar mais uma edição. Caramba, tá indo embora. Obrigado pela companhia, obrigado pela audiência. A gente se fala na próxima edição, tá bom? Prometido, um abraço para você. Obrigado demais, demais. Aquele beijo no seu coração. Continue aqui com a gente nessa rádio super especial, super maravilhosa, tocando grandes sucessos. A gente vai nessa, mas a gente volta. Abraço para você, Intea Chairman. Saúde, paz, o resto a gente corre atrás. Tchau, tchau.
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0: de novo. Muito bom. Vai, dança, dança vocês três aí, vocês três, dançando, dançando.
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1: FM. 5:11.
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4: Buenos amigos, estamos chegando aqui com o Querência em Canto. Um grande abraço para você, obrigado pela sua companhia. A partir de agora, pela próxima hora de comunicação, ficamos juntos, né? Valorizando o melhor da nossa música gaúcha, da nossa música regional, a poesia, a música dos festivais. É o Querência em Canto. Entrando no ar, eu sou o Matheus Barato e te faço companhia a partir de agora. Vamos matear juntos pela próxima hora de comunicação. E eu aguardo o seu recado, a sua participação pelo WhatsApp 549-9964-8776. Também nas redes sociais. Você pode nos seguir lá, né, no Instagram, arroba Matheus Barato. Muito obrigado pela sua audiência, muito obrigado pela sua companhia. Então vamos juntos a partir de agora, trazendo o melhor da música gaúcha. E começamos bem com o Thiago Heder cantando Saudade. E logo depois, André Teixeira. Uma baita homenagem a este grande músico do nosso Rio Grande, Enio Medeiros. E a música vai floreando. É o Querência em Canto chegando para te fazer companhia e valorizando a produção cultural gaúcha.

Programa Querência em Canto está no ar e a gente sempre abre espaço para a música de festivais, né? Festivais nativistas, que são as nascentes aí da nossa música gaúcha, né? Hoje vamos ouvir música da 30ª Califórnia da Canção de Uruguaiana, Califórnia do Rio Grande do Sul, né? O festival pioneiro, chamado de mãe aí dos festivais, né? 30ª Califórnia, que teve no palco Romance de Flor e Luna, letra do Gujo Teixeira e a interpretação do Jairo Lambari Fernandes. Vamos trazendo esta música muito linda. E logo depois, uma música aí que vem do Festival de Chapecó, né? Segundo Balseiros da Canção Nativa de Chapecó, A Alma Doce do Rio, letra do Henrique Fernandes, melodia do João Paulo Deckert e na interpretação de João Paulo Deckert e Nando Soares. É o momento dos festivais, aqui no Querência em Canto. Música.

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2: 5:33.
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programa Querência em Canto, trazendo o melhor da música gaúcha. 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Trazendo mais música pra você, vem chegando agora o Quarteto Coração de Potro. E o André Teixeira pra cantar Juntando Égua. E logo depois o Grupo Buenas e Me Espalho, Diário de um Fronteiriço, aqui no Querência em Canto.

programa Querência em Canto também abre espaço para a música instrumental. E hoje nós vamos trazer aqui o Michael Gaiteiro para trazer uma música muito bonita no nosso quadro instrumental, valorizando os instrumentistas do nosso Rio Grande, do nosso Pampa Gaúcho, né? O Michael Gaiteiro com Boteja Rolhada, aqui no quadro instrumental do Querência em Canto.

0: Mais uma vez, nosso agradecimento a você que está aí acompanhando a nossa programação. Nosso muito obrigado pela sua companhia nesta hora do chimarrão, onde valorizamos a produção cultural gaúcha, a música da nossa querência. E a nossa querência é Passo Fundo, né? A gente fala que desde a capital do Planalto Médio Gaúcho, norte do estado do Rio Grande do Sul. E a gente sempre valoriza aqui no nosso programa os talentos da nossa terra. Hoje vamos trazer uma homenagem ao tio Neia, né? O tio Neia que tinha o seu salão de baile lá no bairro Petrópolis, em Passo Fundo. Pai do Miguel Pereira, né? Grande gaiteiro, grande músico aqui da nossa terra. Então hoje vamos ouvir aqui no quadro que valoriza a música de Passo Fundo, o Miguel Pereira e o seu filho Fábio Tebano, pai e filho cantando juntos em homenagem ao pai do Miguel, o avô do Fábio, né? O seu Neia. Então você ouve agora o Miguel Pereira e o Fábio Tebano, Salão do Tio Neia.
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momento poético aqui no nosso Querência em Canto. Hoje vamos ouvir o Omair Trindade declamando pra gente versos que falam do nosso chimarrão. É pra você especialmente que tá aí mateando, né, nos ouvindo agora. Então, dê aquela ajeitada no mate, serve o seu mate, né, e enquanto você sorve o amargo, escute esta linda poesia na voz de Omair Trindade, O Mate, momento poético aqui do Querência em Canto.

0: nas gargantas do Guairá se esparramou por aqui. Era o Caá, o Caí, quente ou frio, conforme o caso, banhando em verde o ocaso da conquista guarani. Era América, era a selva, a cachoeira desatada, o chão da terra molhada, verde eterna no seu pranto, a erva, o remédio santo de uma raça violentada. Era o ronco do porongo na pororoca do rio, sapucaí e desafio do índio que resistia, honrando a terra bravia bronzeada no sol do estio. Mas era também a paz, o sul, o doce da flor, no verde jade da cor, a oferta estuante de vida. Na mão, a cuia estendida foi sempre um gesto de amor. De Hernandárias ao Jesuíta, de Assunção ao Iguaçu, restou em Maracaju a essência mesma da terra, em toda a inúbia de guerra dos índios de Tiaraju. Quando o Rio Grande nascia, já no século XVIII, trazendo no gesto afoito fome de pátria e fronteira, cortava a cuia campeira de um fruto em forma de oito. O gaúcho que surgia como um centauro do chão, abrindo rumo a facão pelas páginas da história, já alvoreceu para a glória tendo uma cuia na mão. Ao desenhar a fronteira do Brasil e da Argentina, do Uruguai, a cristalina vertente do Cone Sul, deu ao Rio Grande do Sul o galpão como cantina. E no galpão foi o mate, cachimbo da paz e flor, foi a fonte de calor que irmanou americanos, fazendo todos irmãos no mesmo ritual de amor. E até nos tempos de guerra houve pausa para o mate. À noite, depois do embate, as mãos fortes estendidas se esqueciam das feridas rabiscadas no combate. Quando o gringo aqui chegou, atrás de paz e de pão, violando o mato e o sertão, cruzando o vale e a serra, bebeu a seiva da terra na cuia do chimarrão. E quando o gaúcho viaja entre os trastes de conjunto, antes de qualquer assunto, até no fiambre de viagem, se o mate vai na bagagem, é o Rio Grande que vai junto. Assim é o mate. Foi Deus quem inventou o chimarrão. E o índio, nessa ocasião, quando a saudade se expande, tem o mapa do Rio Grande na palma da própria mão.
1: 5:56.
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1: 5:57. 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

Alô, amigos, muito bom dia. Estamos iniciando o nosso clássico sertanejo aqui na Painha FM 104.9. São 6 horas e 2 minutinhos nesse sabadão, hoje iniciando o mês, né? Dia 1º de agosto, né? Esse dia 1º de agosto de 2026, né? Então já estamos agora, no, como diziam os antigos, né? O mês do cachorro louco, nada a ver, né? Mas então estamos iniciando aí o dia 1º de agosto, mês de agosto aí, o mês dos ventos, né? Já temos bastante vento que chega, pare por aí, né? O mês de agosto é o mês dos ventos, também é o mês aquele que quem resistiu, resistiu, né? Tem mais só esse mês para passar aí, então quem passar esse mês aí pode ficar tranquilo que vai viver mais um ano, né? Isso aí, gurizada, é o ditado de antigamente, né? O pessoal que comenta que o mês de agosto não é fácil para atravessar, né? Antigamente aí era o gado aí, os campos, os potreiros, né? A geada matava, então o gadinho sofria nessa época e era só no rastoio de milho e naqueles silo de paia, né? Que o pessoal fazia, né? Trilhava o milho ali, maiava o milho, guardava as paias, tirava a folha de milho, fazia aqueles conezinhos na roça, né, para manter a alimentação dos animais. Então, assim funcionava antigamente, né? E hoje já mudou tudo, o pessoal guarda silagem, guarda ração, tem isso, tem aquilo, né? Mas antigamente não era fácil, então era tudo meio primitivo, né? Eu vivei um pouco desse tempo aí, nos anos 70, né? Nos anos 70, por aí. Então a gente viveu, passou nessa época aí, gurizão, né? Gurizada aí, mas a gente via que os pais da gente passavam a dificuldade aí para manter os seus animais aí nessas épocas do ano, né? Mês de agosto, inverno aí, junho, julho, agosto, e depois aí normalizava, depois já começava a brotar os verdes, né? E a gente continuava a vida. Mas é isso aí, pessoal. Estamos aí com nossos clássicos sertanejos. Chico Moraes, um bom dia para você. 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Vamos seguindo em frente, vamos
trazer música, você já está ligadinho aí na Painha FM. Você pode ligar aí através do telefone 3083-5039. Ou também pelo WhatsApp, que é o mesmo número, 3083-5039, código de área 54. Também você pode baixar o aplicativo da Painha FM aí para você curtir aí no seu computador ou no seu celular. É o www.painhafm.com.br. Você leva a nossa programação para onde você for, tá certo, pessoal? Vamos trazer música, em seguidinha a gente conversa mais. É o pessoal aí que nos liga aí dos bairros, das comunidades, do interior aí, pessoal que tá ligando, pessoal que nos acompanha aí através da internet, também nos acompanhando aí em todos os lugares que você estiver. Vamos trazer então a primeira com Milionário José Rico, De Longe Também Se Ama. Também vamos trazer André Andrade, Passarinho Prisioneiro, um bloco cheio de música agora. Vamos trazer Lio e Léo, A Figura do Velho, e também do Glacial, Um Passado Que Não Volta Jamais. Deixa cair, um bom dia.

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Muito bem, estamos de volta, 6 horas e 23 minutinhos, o tempo tá firme hoje, né? Tá bonitaço, tinha uma lua, quem levantou cedo deu para ver que tava uma lua bonita, né? No tempo do interior, né? Que o pessoal ia nos bailes, né? Fazer os filozinhos, então o pessoal saía aí com a lua, quando tinha a lua, né? Era bom de caminhar à noite aí, porque daí enxergava, né? E antigamente era assim, né? O pessoal saía a cavalo ou em grupos, né? A pezito aí, faziam 10, 15, 20, até 20 quilômetros aí. Tinha pessoal que fazia aí pra ir nos bailes, nos eventos aí antigamente. Não é que nem hoje, essa mordomia, o pessoal vai de carro. E tudo mais prático, né? Tudo mais facilitado. Mas no nosso tempo aí, antigamente, no tempo de antigamente, né? Era mais difícil para se locomover aí, para ir para as festas, né? Mas era divertido, era bom, né? Um tempo bom, o pessoal era fino que nem palito. Daí, muita gente diz hoje, né? Ah, mas antigamente o pessoal não tinha academia, o pessoal tinha preparo físico, tinha isso, tinha aquilo, mas quem era do batente, né? Tava no pesado sempre, na roça, fazia as caminhadas, né? Não existia carro, praticamente poucos, né? Então era assim que o pessoal entrava em forma, né? E as mulheres aí era no rio, no tanque, na cachoeira, daqui iam lavar roupa, né? Bater roupa, caminhavam longe, às vezes tinha gente que tinha o tanque dentro de casa, praticamente pertinho, né? Mas tinha gente que tinha que às vezes no rio lavar roupa, né? Fazia uma caminhada aí e era tudo na mão, né? Então era bem. Então o pessoal se mantinha na forma, né? Não precisava nem academia. Mas é isso aí, pessoal. Vamos deixando o passado de lado e vamos tacar-lhe música, música boa aí. Alô, meu amigo Beck. Meu amigo Beck aí do Despraiado já tá ligadinho aí na nossa programação. Muito obrigado aí pela sua companhia, pela sua audiência aí. Está aí já nos pedindo música aí. Pediu a menina boiadeira. A menina boiadeira aí com o Tonico Tinoco. Vamos trazer, já achamos aí. Deve ser essa aí. Vamos, qualquer coisa, você dá um joinha aí pra nós, se é o teu pedido aí. Tá certo, meu amigo Beck? Um grande abraço aí, um bom final de semana pra você e muito obrigado aí pela sua

Companhia. Também quero aproveitar e mandar um abraço aí pro meu amigo Garrincha aí do Posto do Augusto, Posto do Garrincha, aí no Trevo de Pai e Filho. Alô, meu amigo Garrincha. O Garrincha que vem 5 horas da manhã, já tá ali de prontidão, já tá ali tomando seu mate, já tá com o posto aí de portas abertas para receber os seus clientes, né? O pessoal que levanta cedo, principalmente o pessoal que vai viajar, caminhoneiro, o pessoal da agricultura que precisa aquele óleo ali pro para os seus maquinários. Então, a partir das 5 horas, o meu amigo Garrincha já está ali tomando seu chimarrão, já está ali aguardando aí para lhe atender e bater aquele papo aí, tá certo? Um grande abraço aí, Garrincha, vai toda a programação para você aí hoje. Também vamos trazer aí para o pessoal aí dos bairros, bairro Navegantes, bairro São Francisco, pessoal que está nos ouvindo. Alô, meu amigo Carmelindo, deve estar já na escuta também. Meu amigo Mauro Bertol também, toda essa gorizada aí que levanta cedo, tomar seu mate, preparar seu chimarrão cedinho aí e liga o radinho aí, curte umas modas boas aí no clareado do dia para iniciar o dia bem e o final de semana bom também. Pessoal aí, meus amigos aí do outro lado do rio, a família Burato, o Alessandro, o Luciano Burato, meu amigo Valde, a dona Marli, dona Ines, o Renato, todo esse pessoal aí, meu amigo Itamar Burato também, pessoal aí que sempre nos acompanhando, ligadinho aí na nossa programação aí, sempre ligadinho, acompanhando nossas modas aí, nossos clássicos sertanejos, tá certo, pessoal? Então vamos lá, meu amigo Gilmar de Biase também, o seu Silvino, a dona Maria, todo esse pessoal aí do bairro São Francisco, um grande abraço. O pessoal aí, o meu amigo Mauro, também, agora eu esqueci ali, o meu amigo Mauro também ali do bairro São Francisco, tem o seu mano ali agora, o Isauro dos Santos, o meu amigo Mauro dos Santos, oh, agora veio, tô com a cabeça ainda, não acordei bem hoje, então meu amigo Mauro dos Santos, o Isauro, esse pessoal aí, meu amigo Zique, alô meu amigo Zique. Todo esse pessoal bacana aí do bairro São Francisco, sempre ligado e nos acompanhando. Vamos com moda então, em seguidinha a gente manda mais alô para esse pessoal. Então vamos trazer aí a do Tunico e Tunico e Tinoco aí, a boiadeira aí para o nosso amigo Beck. Também vamos trazer Pedro Bento e Zé da Estrada, Minha Vida, Minha Moda. Também vamos trazer Cleiton Torres, Cachorro Ladrão, e Lorena e Rafaela, Aurora do Mundo, Deixa Cair. O Cleiton Torres.

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2: Muito bem, estamos de volta, 6h47 nesse sabadão, tempo bonitaço por enquanto, né? Temos previsão de chuva, acho, para amanhã, mas por enquanto temos aí um sábado bonito, né? Esperamos que o fim de semana seja bom também, temos previsão de muita chuva para frente, né? Mas já temos aí chuva que chega, né? Temporais, ventavais, granizo. Esse ano não está sendo fácil aí, né, para o nosso sul do Brasil, né? Mas vamos torcer aí que tudo dê certo e que logo passe esse El Niño aí que está provocando essas chuvaradas, né? Aquecendo as águas aí do Pacífico e trazendo esse corredor de chuva aí para o sul do Brasil, né? Mas vamos torcer que passe logo, né, que não vá muito prolongado aí, as previsões ainda é para até setembro, né, outubro, mas vamos torcer que logo já se encerre esse ciclo aí, né, no inverno aí, que de muita chuva, muitos temporais, né, aí em toda a nossa região. 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Tá certo, pessoal? 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Vamos seguindo em frente, mandando um abraço também para você aí que está nos acompanhando aí através da internet. A minha amiga Leonice Casagrande também está nos acompanhando aí em Sananduva. Muito obrigado aí pela sua companhia, pela sua audiência. Vamos trazendo música na conversa, vamos trazer em seguida aí Vandy Violeiro e Nara Regina, Além da Paixão. Também vamos trazer Gino e Geno, Jeito Caipira, Felipe Falcão Seguindo Seus Passos e Christy Ralph, Olhos de Luar, Deixa Cair.

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Muito bem, estamos de volta, 7 horas e 8 minutinhos, 14 graus de temperatura. Não tá muito frio também, não tá muito quente, né? Tem um ventinho meio enjoadinho aí fora, quem tá ali fora tá sentindo aquela brisa da manhã. Mas esse horário aqui, até não abrir o sol, é um horário crítico, né? Que dá aquela amanhecer do dia, como diz o outro, né? Eu quero mandar um grande abraço para o bairro São Francisco. Alô, meu amigo Girmar de Biasi. Aquele abraço aí para vocês aí, toda a família aí reunida, curtindo a nossa programação. Muito obrigado aí pela sua companhia. Também o Girmar aí está homenageando a sua mãe, a dona Maria, que estará de aniversário quarta-feira, né? Quarta-feira estará de aniversário, dona Maria. Então, parabéns, felicidades, muitos e muitos anos de vida, é o que deseja aí o seu filho, o Girmar de Biasi, o seu esposo, da dona Maria, e o seu esposo, o seu Silvino de Biasi, e a sua nora aí, a dona Neuci, aí, oferecendo toda a programação e desejando muitos e muitos anos de vida aí para dona Maria. Parabéns, dona Maria, felicidade. Muitos e muitos anos de vida são os votos aqui da Painha FM, toda a equipe daqui da Painha FM para a senhora também. O Girmar nos pediu a música e a caneta e a enxada. No próximo bloco vamos trazer com certeza aí esse bloco aqui, já temos montado. No próximo bloco vamos trazer aí para você toda, para dona Maria, para o seu Silvino, para dona Neuci, para todo mundo aí que está ligadinho na nossa programação. Um abraço, Girmar, um abraço a toda a família aí que está sempre nos acompanhando aí no bairro São Francisco, fazendo eco nas baixadas, né? Como diz o meu amigo Girmar de Biasi, aí do seu Silvino, aquele abraço para vocês todos aí. Vamos em frente, então, 7 horas e 10 minutinhos, vamos tocando o barco. Vamos tocando a nossa programação. Me caiu a caneta aqui, daí eu fui juntar ali, então deu uma falha aí. Mas vamos seguindo em frente. A gente é bem simples, bem caipira, como diz o outro aí. A gente não tem muito segredo na nossa programação. Vamos trazer então Trio Parada Dura, Palavra de Honra, né? Também vamos trazer Mococa e Moraci, Pranto Escondido, Chitãozinho e Chororó, Loira Gelada, e também Alain e Aladim, Inimigos do Peito, Deixa Cair.

Muito bem, estamos de volta, 7 horas e 25 minutinhos, 14 graus de temperatura, o sol está brilhando já, começou a brilhar o sol aqui nos estúdios da Painha FM, está um dia bonitaço, sabadão, gostoso demais. Então, dia 1º de agosto, né, estamos iniciando o mês, vamos iniciar bem o mês, então, dia 1º hoje, e final de semana, tudo certinho, sol brilhando. Que beleza, né? Mas vamos lá. Então, vamos trazer nesse bloco aqui a moda aí que o Gilmar nos pediu e oferecendo aí para Dona Maria, aniversariante da semana, né? Quarta-feira. Então, parabéns, felicidades para esse pessoal aí que está curtindo a nossa programação. 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

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Vamos seguindo em frente, então, vamos trazer a música aí do meu amigo Gilmar para Dona Maria, Zico e Zeca, A Caneta e a Enxada. Também vamos trazer aí o Neguinho Parafuso aí com Tião Carreiro e Pardinho, Toneladas de Paixão com Ataíde e Alexandre e A Capa do Viajante aí com Jacó e Jacozinho. 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

Muito bem, estamos de volta, 7 horas e 46 minutinhos, já estamos na reta final da nossa programação, 14 graus de temperatura, o sol está maravilhoso lá fora, você está ouvindo os clássicos sertanejos aqui de companhia conosco. Vamos trazer então mais esse bloco musical, o último bloco da nossa programação, depois em seguidinha aí vem o padre Edio Brizolin aí com a programação do Santuário do Caravaggio de Pai e Filho. Então vamos trazer nesse bloco aí, agradecendo você que está aí ligadinho, participou da nossa programação, você que está aí só curtindo, muito obrigado aí pela sua companhia. Vamos trazer então nesse bloco aqui Tonico Tinoco, A Besta Ruana, Trio Parada Dura, Faz Isso Não Paixão, Zé Mulato e Cassiano, Mágoas de Cantador, e para encerrar, Otávio Augusto e Gabriel, Opinião de Caboclo. Bom final de semana, um bom dia e até lá. Deixa cair!

Volume tá bom. Bom dia, amigos Rádio 20. Bom dia, você que nos acompanha em mais um programa do Santuário aqui da família, direto de Pai e Filho, Santuário, né? De Nossa Senhora de Caravaggio neste sábado. Iniciamos mais um mês, o mês de agosto. Mês que nós lembramos todas as vocações, também mês dos cachorros loucos, que esse tempo nos assustavam por causa de estão. É assim, né? Encerramos o sétimo mês ontem, hoje damos a largada em mais um mês. Então, um abração a você que acordou cedo para nos acompanhar nesse dia maravilhoso, um sol bonito, né? Depois de tanta chuva agora, esse sol era aguardado, né? Então vamos conversar, um abração ao pessoal que está indo para Sananduva no encontro de formação que acontece hoje lá em Sananduva e também em Vacaria. Também um abração para o pessoal ali da Consoladora preparando a festa de amanhã. Estaremos lá celebrando com aquela comunidade, né? E o mês vocacional, nós lembramos, né? Nesse mês de agosto. Depois vamos falar bastante desse mês vocacional. Um abração, olha quem acordou já. Setembrino Menosso, bom dia. Está nos acompanhando. Acordou cedo, se botou a polenta brusto lá. E o chimarãozinho velho correndo solto. Veronilce Burato Sonda. Está dizendo de Concórdia. Um abraço para os meus irmãos Valdemar, Oliva e Maria. Diz que moram aqui nessa cidade, né? Um abração, pessoal aí e de Concórdia. Também um abração para a família Burato e Sonda. Adélio Pelissari, também bom dia. Ô, pai e a mãe também acordou. A família Bresolim do Bom Parto. Um abração também está nos acompanhando. Lourdes Fortuna também dizendo bom dia, bom dia, bom dia. José de Abreu, olha ali, José de Abreu também está nos acompanhando. Um abração para a família Abreu, né? E seu Osvaldo, seu Antônio, Sirlei, é um monte de família Abreu, né? E Reinaldo Galão também está nos acompanhando. Nelci Pimentel não perde um programa aqui do Santuário. Assim, ó. Mês vocacional, lembramos todas as vocações, né? Então a igreja nesse ano celebra o 45º mês vocacional e realiza o congresso vocacional. Somos chamados a viver um verdadeiro kairós vocacional. Tempo favorável de graça, discernimento e renovação missionária em nossas comunidades. Então esse é o grande desafio. E o nosso companheiro Emanuel Anin nos botões, ele também vai pôr uma musiquinha agora e nós vamos continuar esse programa trazendo as novidades, trazendo o que celebramos nesse mês vocacional.

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Continuando o programa do Santuário, né? Pessoal que nos acompanha, um abração pro Luciano Burato, bom dia, ó, família Burato. Alessandro Burato, bom dia. Meu irmão, quarta-feira aniversário, ó, um abração pro aniversariante. Nelson Pimentel, bom dia. Emerson de Souza Pereira, bom dia, bom dia. E Leonir Prigol da Silva, Deus te abençoe. Maristela Cadori, bom dia. O Crério acordou-te. Crério, outro dia você esqueceu de ir na missa. Meu Deus do céu. Como é que vamos fazer o que aqui, né? Fizemos o que, né? Nesse momento pedindo, um abração, né? Fátima Gelaim Gregório também está nos acompanhando. O tema central do mês vocacional é comunidades vocacionais. Encontro, testemunho e missão. Nos convoca urgentemente a reacender em todo o país uma autêntica cultura vocacional, fundada na comunhão eclesial e orientada para a missão transformadora do reino de Deus. Inspirado por esse horizonte, o mês vocacional nasce da escuta atenta da realidade e do desejo sincero de fazer florescer o chamado de Deus em cada coração. À luz da palavra proclamada e celebrada, nossas comunidades são convidadas a tornar-se espaços de encontro verdadeiro com Cristo, nos quais o testemunho gera fecundidade e a missão brota como consequência natural do amor experimentado. Iluminados pelo testemunho vivo de leigos e leigas, famílias, crianças, jovens, consagrados e ministros ordenados, contemplamos a vocação cristã como uma verdadeira sinfonia de dons a serviço do corpo de Cristo. A partir do batismo, fonte de toda vocação, cada pessoa é chamada à santidade, ao apostolado e à corresponsabilidade na família e na missão da igreja. Iniciamos nesse mês enriquecidos por datas significativas, como, olha, o dia do padre, final de semana, o primeiro, a semana dedicada às vocações específicas da família, vocação do pai, da mãe, dos leigos, das leigas, dos religiosos, religiosas, dos catequistas. Temos também a solenidade da Assunção de Nossa Senhora e a memória de São João Maria Vianney. Então nós temos muitas celebrações, né? Muitas comemorações para esse mês, né? Ana Maria Servisky, bom dia, abraço, também está nos acompanhando. Neuza Conte Zuanassi, bom dia. Marli Benetti, bom dia, sua bênção, do bairro Colinas. Marinês Tagliari, bom dia, de Goiânia. Lá, aqui também tem sol, os moços. Aqui também tem sol, e um sol maravilhoso. E nesse primeiro final de semana, nós lembramos a vocação sacerdotal, né? Vocação ordenada, padre, diáconos permanente e bispos. Então lembremos, né? Rezar por todos os padres. Lembramos que eles são seres humanos. Precisa da sua oração, precisa da tua colaboração, precisa do teu acolhimento, precisa do teu perdão, precisa do teu atendimento. Então, parabéns, nós temos segunda-feira, né? A gente faz o encontro dos padres, né? Faz segunda-feira, no dia 4 é São João Maria Vianney, o patrono, né? Então, todos os padres reunidos, vamos reunir no Santuário Diocesano em Ebiaçá, uma celebração e um almoço, pois um momento de confraternização. Então, ali, né? Então, rezamos para todos os nossos sacerdotes, né? E também tem que ter paciência com eles, porque, sabe, né? Eles são humanos, humanos e humanos. Então, participe.
Lembramos, está acontecendo, né, o encontro de formação lá em Sananduva e em Vacaria, né? E paralelamente, o pessoal foi uma turma aqui de Paim lá no encontro. Também estamos preparando. Agora na quinta-feira, nós temos dia 6, né? E nós temos às 19 horas encontro de formação de liturgia aqui no santuário para todas as pessoas, né? Das comunidades, diretoria, conselho, ministros, coroinhas, zeladoras, isso, todos que fazem parte da nossa igreja são convidados a participar desse encontro. Mili Salete, bom dia, também está nos acompanhando. Marilice Dalpisora Corsi, bom dia, sua bênção. Cleci Frison, bom dia, Deus abençoe a todos nós, muita saúde, verdade, um abração pessoal ali do bairro. Alessandra Sozin também, bom dia. Emanuel, capriche na música agora, né? Homenagem a todos os padres, a todos os sacerdotes, todos os presbíteros.

Continuamos o programa do Santuário nesse sábado ensolarado, dia 1º de agosto, né? Mês vocacional. Um abração também para a comissão aqui do Santuário, para o CPP, para as coordenações, né? Estamos aí preparando a festa da unidade paroquial, né? Tudo está sendo preparado. Começa dia 12, o trido, às 19 horas com as crianças. Dia 13, também às 19 horas, com os idosos, os doentes. Aí convidamos todas as zeladoras para trazer as suas capelinhas, para a gente fazer uma bonita celebração. E dia 14, com as famílias, né? Lembrando todas as famílias. E sempre depois da celebração tem aquelas coisas maravilhosas que o pessoal da comissão faz e quem ajuda, né? Faz aí no salão. Então, é isso aí. 12, 13, 14, 30, 19 horas. No dia 15, sábado, temos miúdos, né? Miúdo está sendo preparado caprichadamente. E depois nós temos, aí às 18 horas, temos uma encenação da vida de São Roque. E depois, aí os comes e ali no salão. E no domingo, às 10 horas, celebração da festa da unidade paroquial com todas as comunidades participando. Então também lembramos as comunidades para, se alguém quiser doar alguma coisa, né, nessa arrecadação voluntária, né, se alguém quiser alugar, vamos dizer, doar alguma coisa. E também lembramos, né, o quanto antes a pessoa reservar o seu lugar, o espaço aqui com a comissão, na escritaria também, e a quantia de carne também que vocês vão querer para a gente organizar bem o espaço. E nós temos o almoço no domingo e depois da tarde um fandango bonitaço pra gente passar um dia em comunidade. Então um abração pessoal que tá preparando a parte social, a comissão, as cores, o CPP, os grupos preparando as celebrações, né? Muito bonita, muito bem preparadas, com muita simbologia, né? Então você, né, não pode ficar em casa, é a festa da unidade paroquial. Nós temos a roubaria, né, que aí é o povo de fora, agora é aqui a festa da unidade paroquial. Todas as comunidades se fazendo presente para a gente mostrar a nossa força, a nossa união. Então, parabéns ao pessoal, a comissão também está preparando todo o espaço, né? Todos os fornos foram reformados, estão novos, o pessoal vão chegar aí para fazer os bolos, as cuca, os pães, vai ser uma maravilha. Então, um abração a você que está fazendo parte desta caminhada. Também um abração para o nosso amigo

Rodrigo Galão, toda a sua família, ele faz parte da comissão, também esse dia esteve fazendo uma visita, eu gosto de fazer essas visitas ali pelas 11 e pouco, né? Daí você aproveita para ficar porango, olha, mas pensa numa boia caprichada, pensa numa boia caprichada. Um abraço à família Galão, o Nenê tá trabalhando, Nenê descanse hoje, fique tranquilo, não trabalhe muito, né? Fazer o quê? Elza Maria Chiossi, bom dia, bom dia, bom dia. Um abração, Deus te abençoe. De Curitiba, olha, um abração para esse pessoal de Curitiba que está nos acompanhando. Vanelli Conte também, bom dia. Renato Dalprá, toda a família Dalprá, um abração, bom dia, né? Primeira leitura desse final de semana, né? Profeta Isaías. Assim diz o Senhor, a vós todos que estáis com sede, vinde às águas, vós que não tendes dinheiro, apressai-vos, vinde e comei, vinde comprar sem dinheiro, tomar vinho e leite sem nenhuma paga. Por que gastar dinheiro com outras coisas que não o pão, desperdiçar o salário senão com satisfação completa? Ouvi-me com atenção e alimentai-vos bem, para deleite e revigoramento do vosso corpo. Inclinai vosso ouvido e vinde a mim, ouvi e tereis vida. Farei convosco um pacto eterno, manterei fielmente as graças concedidas a Davi. Olha o que o profeta Isaías nos fala, né? Ele profetiza para um povo que estava cansado do exílio e da aridez espiritual. Nessa passagem, no contexto geral do capítulo 55 do profeta Isaías, o profeta anuncia restauração e convida o povo a acolher gratuitamente aquilo que só Deus pode dar. Água, pão e vinho representam a plenitude da vida que Deus oferece. E o pacto eterno mostra que ele sempre cumpre as promessas feitas na aliança com o seu povo, cuidando das pessoas de forma constante. Então, essa é a primeira leitura deste final de semana, né? Do profeta Isaías. Emanuel, coloca mais uma musiquinha para esse povo que está nos acompanhando.

Continuamos o programa do Santuário neste sábado, dia 1º de agosto, quando são 8h30, um solzinho bonito, é só a janela sendo aberta, né? Os cobertores, os travesseiros colocados fora, tem até uns 3, 4 pendurados pelas mãos, né? Pra pegar um solzinho aí no... né? No... onde a gente pendura as roupas, né? Porque... fazia dia que a gente tinha um sol maravilhoso, assim, bonito, depois de tanta chuva, chuva e chuva. Segunda leitura deste final de semana, São Paulo aos Romanos. Irmãos, quem nos separará do amor de Cristo? Tribulação, angústia, perseguição, fome, nudez, perigo, espada? Em tudo isso somos mais que vencedores, graças àquele que nos amou. Tenho a certeza de que nem a morte, nem a vida, nem os anjos, nem os poderes celestiais, nem o presente, nem o futuro, nem as forças cósmicas, nem a altura, nem a profundeza, nem outra criatura qualquer será capaz de nos separar do amor de Deus por nós, manifestado em Cristo Jesus, nosso Senhor. Olha o que, que diz São Paulo na segunda leitura, né? Escreve para uma comunidade composta por pessoas de sensibilidade diferente e de origens variadas, reafirmando que nada pode romper a união com Cristo. Sua lista de forças adversas assegura que o amor divino sustenta a pessoa de fé em qualquer circunstância. Paulo reafirma a certeza de que a fé e a comunhão com Deus superam medo e insegurança. Olha ali, né? Superam medo e insegurança. Então é esse amor de Cristo que nos fortalece. Renato Dalprá, bom dia. Roseli Freitas, bom dia. Desejando bom dia. Começaram as obras aqui pertinho, né? O ronco das serafitas ali, bonito. Marlene Zervinski, bom dia, bom dia, bom dia. A Netinha, o Sérgio Caranhato, bom dia. O Nene acordou, meu Deus. Nene, os pesco. E os pêssegos já estão graúdos já. Dizer os primeiros pêssegos maduros que vai ficar bom, ele vai levar pro padre. Ele disse, né? Ele disse. Vamos ver se de fato acontece isso mesmo, né? Então um abração à família Caraiato ali do Cartucho, né? Tivemos esses dias também lá, tivemos esses dias numa janta, tivemos esses dias comendo um torresminho. Agora estamos só na esperança, na expectativa, né? De algo que nos prometeram. Estamos ali, aguardando. Sentado, mas estamos aguardando, né? O Evangelho de Mateus, capítulo 14, final de semana, nos diz: naquele tempo, quando soube da morte de João Batista, Jesus partiu e foi de barco para um lugar deserto e afastado. Mas quando as multidões souberam disso, saíram das cidades e o seguiram a pé. Ao sair do barco, Jesus viu uma grande multidão. Encheu-se de compaixão por eles e curou os que estavam doentes. Ao entardecer, os discípulos aproximaram-se de Jesus e disseram: este lugar é deserto e a hora já está adiantada. Despede as multidões para que possam ir aos povoados comprar comida. Jesus, porém, lhes disse: eles não precisam ir embora. Dai-lhes vós mesmo de comer. Os discípulos responderam: só temos aqui 5 pães e 2 peixes. Jesus disse: trazei-os aqui. Jesus mandou que as multidões se sentassem na grama. Então pegou os 5 pães e os 2 peixes, ergueu os olhos para o céu e pronunciou a bênção. Em seguida partiu os pães e os deu aos discípulos. Os discípulos os distribuíam às multidões. Todos comeram e ficaram satisfeitos.
e dos pedaços que sobraram, recolheram ainda 12 cestos cheios. E os que haviam comido eram mais ou menos 5.000 homens, sem contar mulheres e crianças, né? Após a morte de João, Jesus busca um lugar afastado, mas sua compaixão o faz acolher e curar a multidão. Na narrativa, o milagre dos pães revela que o reino se manifesta em cuidado concreto. Os discípulos, diante do pouco que têm, aprendem que a obediência e a partilha permitem que um gesto simples se transforme em abundância. A multiplicação não é apenas evento miraculoso, mas sinal de que Jesus sacia fome física e fome de sentido, conduzindo o povo à verdadeira plenitude. À luz do tema do mês vocacional, comunidades vocacionais, encontro, testemunho e missão, iluminados pelo lema Perseverantes e Bem Unidos, partiu o pão nas casas, essa liturgia nos recorda que toda vocação floresce quando encontramos o Senhor. Testemunhamos sua bondade e nos colocamos a serviço uns dos outros. Assim como o povo cedendo à bem-leitura, os cristãos de Roma e os discípulos de Jesus, diante dos pães, somos chamados a confiar, partilhar e caminhar unidos, para que a graça de Deus gere vida nova em nossas comunidades e em nossa missão cotidiana. É interessante, né, a mensagem que Jesus nos mostra. Os discípulos aprenderam a partir da obediência e da partilha, né? Obedecer a Deus e partilhar. Aí o pouco que a gente tem se torna muito. Pode saciar todas as pessoas, né? Fidência Val Mórbida. Oh, dona Fidência, bom dia. Parabéns, parabéns. Obrigado. Muitas felicidades e realizações. Lembramos, né? Vamos lembrando. O encontro do CPP agora na terça-feira, todas as coordenações, né? Às 18h15, né? Então vamos olhar para a festa da unidade paroquial, em Oração Roque, né? Como que está sendo os preparativos, temos tudo isso, né? Então é importante que todas as coordenações participem. Na quinta-feira nós voltamos a nos reencontrar, então, com todo o povo de Deus, né? Aqui de Pai e Filho, das comunidades, por uma formação litúrgica às 19h, no santuário, né? Tudo está sendo preparado. Então as comunidades também vão se organizando, vão fazendo a sua arrecadação, se alguém quiser dar alguma coisa, vão reservando a carne, o espaço, né? Para que de fato nós podemos fazer uma bonita festa da unidade paroquial. E nem mais uma musiquinha caprichada para esse povo que está nos acompanhando.

Continuando o programa do Santuário neste sábado ensolarado. Olha que maravilha, um sábado assim, né? Bom para você estar em casa, curtir a família. Um abração pro Valdemar Dalmoro, sempre na escuta, diz ele. Fátima Caranhato, bom dia, bom dia. Carlos Humberto Dalprá, família Dalprá aqui do lado, vizinhos, estão tomando chimarrão. Sábado passado passei lá a tomar duas cuias de chimarrão. Estava uma delícia, né? Uma maravilha. Aí vamos lá, né? Estamos preparando também lá para adiante, né? O acampamento Farroupilha vai ser bonito de ver, vai ser de chacoalhar os guajivu, diz o cara, diz, se o vento não derrubar antes, né? Uma maravilha, então vamos lá, vamos fazer acontecer as coisas maravilhosas aqui na nossa região, né? Então nós iniciamos o mês de agosto, mês vocacional, lembramos hoje, temos a celebração, hoje às 18 horas, também à tarde temos a catequese, hoje a celebração do CLJ, dos jovens do CLJ, né? Amanhã temos celebração às 9 horas, depois festa ali na comunidade Consoladora. Na terça-feira, dia 4, na segunda-feira nós estamos reunidos, né, em Ibiaçá, o encontro dos padres, lá, uma celebração, uma confraternização. Na terça-feira, então, às 18 horas, 18h15, nós temos o encontro do CPP, das coordenações de pastorais, é importante que todos participem. Na quarta-feira, dia 5, nós temos às 14 horas lá na Auxiliadora, a celebração, e às 16h30, no Santuário, Missa da Saúde. Na quinta-feira, nós temos a formação litúrgica, 19 horas no Santuário. Quem participa? Todos, né? Por exemplo, os ministros não podem ficar nenhum em casa. Se tem alguém meio doente, nós vamos pegar de cariola. Os ministros, as coordenações, movimentos pastorais, para eles possam estudar e ter sintonia nas nossas celebrações, nas nossas liturgias. Também as comunidades podem vir com seus ministros, as comissões, né, os cantores, que liturgia, todos, né, que queiram aprender algo a mais para a vida. Então, é importante, né, a participação de todos. Na sexta-feira, dia 7, nós temos às 14 horas lá na Santa Bárbara, às 15h30, às 3h15, né? Ali no, na Bracatinga, na Saúde. Depois, às 17 horas, temos aqui no Santuário, primeira sexta-feira do mês. E depois, 19 horas, celebração no Capitelo do Santo Antônio. E no próximo domingo, dia dos pais, né? Dia dos pais, aí começa a Semana da Família, que vamos falar na próxima semana, né? A Semana Nacional da Família, muito bem pensada, elaborada. O pessoal da catequese já tem o material para trabalhar com as crianças, né? Então é a programação na primeira semana do mês vocacional. Então você é nosso convidado. Lembramos, né? Temos a festa da unidade paroquial de 12, 13 e 14, o trido, né? Quarta, quinta e sexta. No sábado, dia 15, nós temos a encenação da história de São Roque, às 18 horas. E no domingo, então, 10 horas, celebração com todas as comunidades. Temos também no sábado os miúdos, sempre à noite, depois das celebrações, aquelas guloseimas, né? Aquelas delícias, cuca, pão, pastéis diversos, né? E assim, e no domingo, então, aquele suculento churrasco e depois um fandango, né? Pra gente passar um dia com nossas comunidades. Então, vá se organizando como família, como comunidade, pra gente viver intensamente esse momento de fé. Emanuel, mais uma musiquinha, depois nós voltamos com as últimas informações.

Continuando o programa do Santuário, quando falta 10 minutos para as 9 horas, um abração para Neuza Conte Joanazzi, parabéns, obrigado. Benedete Gregório diz que a irmã Madalena está de aniversário hoje, então vai ter coisas boas, parabéns, muitas felicidades. Queremos encerrar o programa com a oração vocacional deste ano. Senhor Jesus, que nos ensinastes a partilhar o pão e sempre nos sustentais com os dons do vosso Espírito, concedei-nos comunidades vocacionais vivas e perseverantes, que sejam testemunhas de unidade e despertem nas novas gerações o desejo pela vida matrimonial e consagrada, pelos ministérios leigos e ordenados. Sustentai-as no seu compromisso com uma catequese vocacional e com os caminhos de especial consagração. Dai-lhes sabedoria para ajudar todas as pessoas no discernimento de sua vocação, por meio de um verdadeiro encontro convosco. Maria, vocacionada ao Pai, interceda por cada comunidade, para que, animadas pelo Espírito Santo, sejam fonte de santas vocações para a missão no serviço do povo de Deus. Obrigado por nos acompanhar, que Deus te ilumine, que a mãe de Caravaggio te proteja, né? Lembramos a programação desse final de semana, mês vocacional e a preparação para a festa da unidade paroquial. Não podemos ficar de fora dessa bonita programação, todo mundo envolvido, preparando, vai ser uma maravilha. Que o bom Deus te ilumine, te proteja e te abençoe. Um bom final de semana, um abração para Elci Piovesan, que entrou agora no nosso programa, um abração a você, bom final de semana e até o próximo sábado.

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7: Atenção, atenção, signo de Áries. Passeios, rolês, viagens e atividades diferentes devem trazer grandes alegrias e tudo será ainda melhor ao lado dos amigos e das pessoas queridas. Na sorte do dia, seu número é o 54. Atenção, atenção, signo de Touro. O período vai reunir excelentes oportunidades para fazer investimentos, negociações e cuidar dos interesses financeiros. Por outro lado, os astros aconselham a agir com discrição e garantem que o segredo será a chave do sucesso. Então, nem pense em comentar suas conquistas nas redes sociais, viu? Na sorte do dia, seu número é o 59. Atenção, atenção, signo de Gêmeos. Passeios, eventos de grande público, atividades culturais e rolês com a turma recebem sinal verde, viu? E tudo indica que você vai se esbaldar se você aproveitar. Ainda mais se estiver ao lado dos amigos e do love. Na sorte do dia, seu número é o 38. Daqui a pouco a gente confere as previsões astrais dos demais signos. Fique ligado. Eu sou o Fabão e a gente volta daqui a pouco.
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1: Oi, turma. Bandas e Companhia chegando por aqui com você pra te fazer companhia. Vamos de música, vamos de música. Muita música de banda e tchê pra gente curtir por aqui. Quem vem abrindo a sequência do final de semana? Cleiton Borges com Rogério Magrão. Pra começar bem, Virei um Cordeirinho. Tá começando agora Bandas e Companhia.

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1: Do seu jeito com você, sempre calmão, cantando aqui, ó, dono do bar. Fechou a primeira sequência, só o começo, né? Tem intervalo, tem sim, a gente volta já com mais pra você, depois do intervalo, hora do tchê.
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1: E já voltamos com Bandas e Companhia, vem hora do tia chegando por aqui, tem Sorriso Lindo, álbum de casamento, Nheco Nheco da Sanfona, Candeeiro, hora do tia.
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2: Do seu jeito, por aqui vem depois do Hora do Tchê, som 7, adoro, é a música. San Marino, Tirando o Mel da Flor, Bandas e Companhia, que segue.

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1: Tirando o mel da flor com San Marino, fechando mais uma, intervalo que chega, já tá por ali Nave Som, banda Trilegal, Wagner, tem ainda a banda Cara Nova, muita música boa depois do intervalo.
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1: Bandas e Companhia que vai seguindo por aqui, vem chegando Nave Som, Abraço de Pijama. Tem banda Trilegal com Wagner, Dois Emburrados, Minha Enfermeira, Cleiton cantando com banda Cara Nova. É a sequência que a gente curte agora no nosso Bandas e Companhia.
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0: da Cara Nova com Clayton cantando por aqui no Bandas e Companhia. Agora é hora de trazer pra gente curtir, pra gente ouvir Hora do Tchê, tem Marcação Juntando os Cacos, Portal Gaúcho com Ivonir Machado, Me Divirto com as Erradas. Chegando agora, Hora do Tchê.
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0: Portal Gaúcho com Ivonir Machado. A música é lá de 2016, é o que diz aqui. É isso? Fechou mais uma sequência, vamos pro intervalo e voltamos já com recordações, flashback de bandas, aqui no Bandas e Companhia.
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3: Atenção, atenção, signo de Libra. Sua habilidade para conciliar interesses estará tinindo e você saberá agradar quem estiver à sua volta. No amor, o coração vai bater na frequência da alegria e boas novas estão previstas. Na sorte do dia, seu número é o 44. Atenção, atenção, signo de Escorpião. Você vai acordar com a vitalidade no topo e terá disposição farta para pegar firme no serviço se for para ganhar uma grana extra. O sol brilha em sua casa da fortuna e troca likes com a lua, garantindo um período oportuno para incrementar os seus ganhos, mesmo que seja preciso sacrificar umas horas do dia e abrir mão da folga pelo trabalho. Mas pense positivo, você vai sair no lucro e pode encher o cofrinho. Na sorte do dia, seu número é o 40. Atenção, atenção, signo de Sagitário. Hoje a alegria vai reinar, a sorte vai soprar em sua direção e seus planos têm tudo para decolar. Encontros, passeios e divertimentos devem proporcionar momentos especiais e você pode contagiar quem estiver à sua volta com seu jeito extrovertido, otimista e cativante. Todo mundo vai querer sua companhia. Na sorte do dia, seu número é o 3. Daqui a pouco a gente confere mais previsões astrais para os demais signos. Fique ligado, eu sou o Fabão e a gente volta daqui a pouco.
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0: Bandas e Companhia vai seguindo com recordações, flashback de bandas. Tem banda Ecos, Desejos, seja bem-vinda, banda Signos e musical JM, Amor Mafioso. Recordações, flashback de bandas.
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0: Amor mafioso ao som de JM tocando aqui no Bandas e Companhia. Vamos seguindo, que vem chegando por aqui, fechando mais uma Portal da Serra, psicólogo, curte aí.
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4: Atenção, atenção, signo de Capricórnio. Você também pode aproveitar esse dia para recarregar as baterias e repor as energias depois de um dia bem complicado. Mas, se não for o seu caso, aproveita as energias que já estão prontas para fazer desse dia um dia super especial. Da sorte do dia, seu número é o 57. Atenção, atenção, signo de Aquário. Sua comunicação e simpatia estarão tinindo e vai ser fácil atrair companhias, portanto, nada deve barrar sua vontade de socializar e ver os amigos. Pode marcar até encontros, viu? Depois do seu trabalho, programas e rolês com seus queridos garantem que você não vai se decepcionar. Na sorte do dia, seu número é o 30. Atenção, atenção, signo de peixe. Enquanto o sol turbina suas ambições e promete prosperidade, a lua passeia no setor do dinheiro em seu horóscopo e garante que suas ações e iniciativas vão trazer excelentes resultados. Talvez seja preciso ralar dobrado ou até adiar os planos de diversão para mais tarde, mas seus esforços serão recompensados. Na sorte do dia, seu número é o 23. Por hoje é só, pessoal. A gente volta na próxima edição das previsões astrais para o seu signo. Um beijo e até mais.
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6: Seguindo com Bandas e Companhia, vem Léo Soares, Luiz Carlos, Renata Passa, quer tirar a dúvida. Danube Azul, nem figa, nem reza, tem banda Camarilha chorando álcool aqui no Bandas e Companhia.

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1: Banda Camarilha chorando álcool, tocando por aqui. Vem seguindo com Hora do Tio. Tem Estação Fandangueira chegando na oitava saideira. Rodrigo Silva e Grupo Alapuxa, Gaita da Bussoroca, Hora do Tio.
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0: Hora do Tchê, fechando mais uma por aqui. Depois do intervalo, já voltamos com as recordações, flashback de bandas. Depois do intervalo,
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0: Bandas e Companhia que vai seguindo por aqui, vem recordações, flashback de bandas. Tem por aqui banda G10, Amor ou Amigo. Musical São Francisco, Um Homem Quando Chora e Carisma, Fofoca. Chegando por aqui, recordações, flashback de bandas.
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0: música do momento. Carisma é sucesso, hein? Recordações, flashback de bandas tocando por aqui. A gente segue com Rainha Musical. É guardanapo, tem Segura as Pontas, Pérola Negra.
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0: Pérola Negra, segura as pontas. Que bom demais. Vamos pro intervalo? Sim, vem chegando o intervalo por aqui. A gente volta já com a nossa última sequência de hoje, fechando bandas do nosso final de semana, depois do intervalo.
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0: Bandas e Companhia nas saideiras de hoje, última sequência já. Acabando o programa por aqui. Banda Exa, 2 horas atrás, tem por aqui a Amada que Mora Longe, Lembranças de Amor, KN do Brasil, boa essa música. Mercosul, Cumplicidade. Tô indo pra você, aquele grande abraço. Até mais, tchau.

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2: A dívida rural do Rio Grande do Sul fica fora da MP 1376.
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2: Um levantamento realizado pela Farsul indica que 88% do saldo devedor de contratos de crédito rural analisados pela entidade não conseguem acessar as condições facilitadas da medida provisória número 1376. Do total de 93 milhões de reais avaliados na amostra, apenas 10 milhões de 850 mil reúnem os requisitos previstos na norma. O principal ponto crítico apontado pelo estudo envolve a cédula de produto rural, CPR, instrumento que atualmente supera o custeio tradicional e responde por 42,8% do crédito rural concedido no país na safra 2025-2026. A atual redação da MP não contempla CPR nas linhas com juros controlados entre 6% e 12% ao ano, beneficiando apenas custeio, comercialização e industrialização. Produtores com CPR em dia ou contratos firmados com cooperativas e fornecedores de insumos acabam ficando sem vias de acesso às vantagens da medida. O cenário expõe o que a entidade classifica como paradoxo gaúcho. De acordo com dados da Serasa Experian, o Rio Grande do Sul registra a menor taxa de inadimplência rural do Brasil, com 5,3% no último trimestre de 2025. Em contrapartida, dados do Banco Central mostram que o estado concentra a maior carteira de crédito rural estressada do país em valor absoluto, somando quase 40 bilhões de reais em abril de 2026. Diante do diagnóstico, a Farsul encaminhou 6 propostas de alteração ao Congresso Nacional durante o prazo de conversão da MP em lei. São elas: incluir a CPR entre os instrumentos elegíveis sob as condições de custeio, ampliar o enquadramento para aceitar CPRs emitidas em favor de cooperativas e fornecedores de insumos, permitir o acesso à linha facilitada para investimentos renegociados por aditivo formal, substituir a data limite fixa de 31 de maio de 2026 por critério vinculado à contratação da nova linha, abrir exceção à vedação para produtores que renegociaram sob a MP 1314 de 2025 e sofreram novos eventos de perda, criar uma linha específica para capital de giro. O pacote de mudanças busca contemplar os 82 milhões e 150 mil reais que atualmente estão fora do alcance da norma na amostra estudada, sem alterar os parâmetros de mérito estabelecidos pelo legislador. Os custos de produção do agronegócio do Rio Grande do Sul registrou queda de 1,24% em junho, conforme dados do Índice de Inflação dos Custos de Produção, o IICP, divulgado pela Farsul. O recuo foi impulsionado pela baixa nos preços do petróleo após o anúncio de cessar fogo no Oriente Médio e pela retomada das exportações chinesas de ureia, fatores que aliviaram os gastos dos produtores com combustíveis e fertilizantes. Do lado das receitas, o Índice de Inflação dos Preços Recebidos pelos Produtores Rurais, IIPR, apresentou alta discreta de 0,19% em junho, influenciada principalmente pela valorização sazonal do trigo durante a entressafra. O resultado mensal, contudo, não altera a trajetória anual do indicador, que acumula baixa de 3,86% desde janeiro e retração de 5,79% em 12 meses. Com exceção do boi gordo, todas as commodities que compõem a cesta do índice registraram queda na comparação anual, com destaque para os recuos expressivos no arroz e nos suínos, pressionados pela ampla oferta no mercado.
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2: O município de Sertão Santana será a sede de uma etapa dos Jogos Rurais do Senar. O evento ocorrerá no dia 16 de setembro, das 8:30 da manhã às 16:00, no pavilhão da Comunidade Evangélica. A programação é voltada para crianças e jovens de 11 a 16 anos e tem como objetivo promover a integração, a saúde e o espírito esportivo no meio rural. Termina aqui mais uma edição do programa Sistema Farsul em Campo. Até a semana que vem.
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8: Você acompanha a partir de agora os informativos da Prefeitura Municipal de Paim Filho, gestão 2025-2028, presente e futuro. Um abraço a você que acompanha o programa informativo da Prefeitura Municipal de Paim Filho nesse final de semana. Estamos chegando com as informações da Administração Municipal 2025-2028, presente e futuro. Estamos trazendo aqui algumas informações importantes aí da nossa administração, trazendo para você os destaques, então, nesse final de semana. Ao senhor e à senhora que nos acompanham nas emissoras, né? Estamos com várias frentes de trabalho aí, em frente com as informações e também com as obras aqui no nosso município, né? Especialmente o asfaltamento aí na Rua Montenegro, né? A pavimentação asfáltica, uma grande obra que está sendo realizada e continua, né? Vai mais um tempo aí para ficar bonitaço, está ficando bonito, os moradores ali estão vendo a transformação e a mudança, né? Aí que a gente vai acompanhando, né? Dos nossos trabalhos aqui, agradecer e parabenizar toda a equipe de trabalho da nossa administração, né? A Secretaria do Urbanismo que está conduzindo ali por esse belo trabalho, essa organização toda que está sendo feita aí por parte dos colaboradores, né? Dizer da importância também, do trabalho, né? Feito por todas as secretarias, os trabalhos que acontecem, né? Todas as secretarias trabalhando, né? Destacar a Secretaria da Educação, que está se preparando para o retorno das aulas, aí os professores passaram por formações aí durante esta semana, né? Que importante, muito importante essa mudança aí, né? Esse descanso dos alunos para que as professoras também possam estar aí se organizando, né? Participando de várias atividades propostas aí. Tem uma parceria grande da Secretaria de Educação com a URI de Erechim, que está disponibilizando ao longo do ano várias formações, né? Com profissionais renomados em diversas áreas. Isso é muito bom, é o conhecimento, né? É sempre bom a gente estar trocando ideia, estar conversando com pessoas diferentes e está trocando essas ideias. Então, parabéns aos professores. Agora, segunda-feira, retornam as aulas, né? Se aproveitou essa semana também para dar uma ajeitada nos ônibus, organizar tudo certinho, né? Também fazer as manutenções certinho. Então, para ficar tudo tranquilo, para iniciar a semana, então, com as aulas, né? Então, importante aí o recado para todos os pais, né? Então, que retornam as aulas, então, para os alunos. Então, um bom retorno, que seja esse semestre bastante produtivo, com muitas coisas boas, né? Destacar também o trabalho feito pela Secretaria da Saúde, os atendimentos, né? Segue o transporte, os atendimentos dos profissionais, né? A parceria com o Hospital Santa Terezinha. Destacar também a Secretaria de Obras, segue no interior com as estradas, com as tubulações. Isso tudo, o trabalho não para, né? A gente continua trabalhando, né? A Secretaria da Assistência Social ali com os grupos, né? No CRAS, com o fortalecimento de vínculos, com os atendimentos à nossa população, né? Os auxílios, né? Também destacar o trabalho aí da Secretaria da Agricultura e do Meio Ambiente, junto com o produtor rural. O pessoal está se organizando, sempre atendendo aí a comunidade, atendendo nossos produtores, e assim vai, né? Secretaria da Administração atrás sempre dos projetos, atrás dos recursos. A gente já aproveita para linkar a questão do IPTU, né? A gente reforça aqui que o IPTU está disponível para quem quiser fazer o pagamento já. Cota única com 15% de desconto até o dia 15 de agosto. Então, pagou aí à vista, tem 15% de desconto já para pagar o IPTU, né? Com cota única, ou se não, pode parcelar em até 3 vezes, daí o valor normal sem o desconto. Mas aí são 3 parcelas, né? 15 de agosto, 15 de outubro e 15 de dezembro. Então, mantenha o IPTU em dia, assim você vai estar, esses recursos retornam para a nossa cidade em obras, em realizações. Então, o IPTU está disponível. Você pode, ou você pode comparecer aí na prefeitura, retirar a guia, como sempre, né? Ou você pode emitir direto do site. Acesse o portal do município, que é o www.painfilho.rs.gov.br. É o site que você pode estar emitindo ali a guia. Tem um acesso ali escrito IPTU 2026, onde você pode fazer a emissão da sua guia, coloca ali o número do CPF ou o CNPJ do proprietário do terreno, né? E aí já vai estar gerando a guia. Importante também que esse sistema, ele também proporciona acesso, se você tem alguma pendência, né? Alguma situação, alguma pendência com o município, aí também já pode ser feita a emissão das guias aí, tudo certinho, fazer o pagamento, ficar tudo 100% aí, tá certo? Manter o seu IPTU em dia, assim a nossa cidade cresce, se desenvolve, né? E quem ganha é a comunidade, certo? Então, recado importante, não, que a gente passa aqui para você, tá certo? Importante esse recado aí. Também dizer que nós temos, vamos ter mais uma vez oportunidades de trabalho, aí tem uma equipe aí, né, o pessoal que vai estar essa semana, vai estar nos próximos dias aqui em Pai e Filho, né, o pessoal da BRF lá de Capinzal vai estar fazendo uma seleção no próximo dia 13. Próximo dia 13 de agosto, às 9:30 da manhã, o pessoal vai estar aqui no Centro Cultural, né, para fazer as inscrições para quem queira trabalhar. Então, vários benefícios aí, né, oportunidades para operador de produção lá na BRF em Capinzal, certo? Então, tem nas redes sociais, nos nossos grupos, já tem a mídia aí, né, que o pessoal mandou para nós, um bom salário, né, com muitas aí facilidades. Então, anota aí dia 13 de agosto, às 9:30 da manhã, a partir das 9:30, né, até o meio-dia, por aí o pessoal fica aqui em Pai e Filho, ali no Centro Cultural, para quem quiser fazer as fichas, né, para oportunidade de trabalho, operador de produção da MBRF lá de Capinzal. Então tem uma excelente oportunidade aí, pessoal que quer trabalhar, né? É uma excelente oportunidade aí também para o pessoal que está querendo aí retornar ao trabalho, certo? Então aí, né, não tá fácil, né? Quando tem essas oportunidades aí que a gente pode se candidatar, então tá aí à disposição, então, para você, certo? Então as informações aí que a gente vai trazendo. Também eu quero dizer que estamos aí nos organizando, né? Muito em breve nós teremos mais um grande programa aí, que é o programa do Calcário, né? Então em breve a gente vai estar trazendo todas as informações aí para você. Então, muito em breve, a gente vai ter o programa também do Calcário aí, né? Para os nossos produtores rurais. A gente vai organizar tudo certinho, vai estar passando, então, aí. Então, para todos os nossos produtores, todo o pessoal que organizar, a gente vai estar organizando e vai estar passando para você, então, aí, durante os nossos programas. Então, é importante também ressaltar, né, a importância, então, aí do programa do Calcário. Então, a gente muito em breve vai estar organizando e vai estar repassando aí para você, certo? Também, nós queremos aqui reforçar o recado, né, de que o gabinete, o pessoal está atendendo no gabinete do prefeito, pode atender, então, aí, terças e quintas-feiras, prefeito e vice-prefeito. Então, é só você chegar por ali que o pessoal está à disposição para fazer o atendimento, né? Então, nas terças e quintas-feiras, atendimento no gabinete, tá certo? Muitas outras atividades acontecendo, tem um asfaltamento aí no espraiado também, que o pessoal depois vai retomar, tem o pavimentação com paver no outro trecho da Montenegro ali, né, que sai ali até lá no Talhari, né, tá ficando bonito ali também, todo o trabalho do urbanismo, a limpeza, a organização. Eu quero também aproveitar aqui e fazer um grande pedido para nossa comunidade, não deixa de ser um problema, mas não é, né? Que é a questão da coleta do lixo. Nós continuamos tendo problema com a coleta do lixo ainda, em que o pessoal acaba muitas vezes, tem ficado muito lixo espalhado, né? Tem ficado muito lixo espalhado aí na rua. Então a gente faz esse pedido, então, para a nossa comunidade, o pessoal que fique atento, então, aí, né? Coloque bem, bem fechado, bem amarrado aí o lixo, né? Para sacolas, para o pessoal fazer a coleta, porque a gente circula pelas ruas aí, muito lixo espalhado no chão. A gente já conversou com os coletores, mas também a gente pede que as pessoas, principalmente o lixo orgânico, que tem restos de comida, enfim, o pessoal coloque duas, três sacolas bem armazenado para ficar mais fácil, né? Não tem como, por exemplo, os coletores virem com toda a calma, né? O pessoal vai passando, né? Vai, primeiro passa, reúne e depois vai passando e vai colhendo, né? Não tem como a gente, se a gente facilitar para eles é melhor. Então é um pedido que a gente faz aqui. Então, né, para as pessoas colocam o lixo para fora, principalmente o lixo orgânico, reforçar bem aí as sacolas, né, é importante, porque isso aí a gente vai estar facilitando para os coletores. E um outro recado que eu quero fazer, um pedido especial aqui também, feito pelo pessoal da coleta e também pela Secretaria do Urbanismo, estão havendo muito descarte de madeira, restos de móveis, né? Isso, por enquanto, a gente não tem um local ainda para armazenar. Tem o pessoal que traz um container aí, faz o armazenamento e leva e dá o descarte correto. Mas o pessoal não está fazendo a coleta, né? Então, o pessoal da coleta da Copercicla, lixo orgânico e seco, né? Plásticos, latas, né? Vidro, naturalmente com vidro bem acondicionado, né? A gente sempre tem o costume aqui de colocar os vidros numa caixa, né? Fecha e coloca escrito ali vidro. Aí facilita para os coletores não se machucarem. Isso é coletado. A gente lembra que os entulhos e galhos são coletados pela Secretaria do Urbanismo, né? Entulhos e galhos aí. E a questão das madeiras, pessoal, isso aí por enquanto não é coletado. Então a gente pede que a comunidade, o pessoal, guarde no terreno, aí num canto, né? Esses restos de madeira às vezes desmancham um guarda-roupa antigo, uma cozinha antiga, enfim, isso não é, o pessoal não está fazendo essa coleta. Então, para não ficar na rua e para o pessoal não ficar, né? Então facilita bastante o pessoal deixar esse material, então, armazenado por enquanto, até que se organiza-se aí para deixar tudo certinho, né? Então, para que possa se ter aí um destino correto. Lembrando também que pilhas, baterias, aparelhos eletrônicos, né, televisores, controles, celulares, carregadores estragados aí, pode ser descartado de maneira correta junto à Secretaria da Agricultura, do Departamento do Meio Ambiente, tá? Então, como é que o pessoal faz? Leva até ali no prédio da antiga escola municipal. O pessoal tem um ponto que recebe isso e daí tem uma empresa que vem e leva e faz o descarte correto. Então não pode largar na rua, né? Televisor velho, celular, carregador, pilhas usadas. Terminou as pilhas? Vai guardando numa caixinha, num saquinho aí, quando você tem uma quantidade X aí, vai lá junto à secretaria, entrega, que o pessoal faz o destino correto, né? A empresa que leva e faz o descarte sem degradar o nosso meio ambiente, certo? Então, esse é o recado especial que a gente quer deixar para você, então, né, para você não descartar de maneira incorreta o lixo. Também, um outro recado importantíssimo que eu quero trazer para você: nós temos um recado aqui da cerealista Pain Firenze e também da cerealista Taufer. O pessoal vai estar fazendo a coleta das embalagens aí de agrotóxico, né? A gente também tanto pede, né, isso, para a questão das embalagens de agrotóxicos, por conta do descarte correto, né, desses materiais. A gente lembra que não é feita essa coleta por parte da prefeitura, mas também tem uma empresa que vem, busca e leva isso para um lugar correto. Então, dia 17 de agosto, anota aí, 17 de agosto, na Cerealista Pain Firenze ou na Cerealista Taufer, das 8 da manhã às 11, da 1h30 às 5, o pessoal vai estar recebendo. Lembrando, tem que lavar bem, né? Deixa bem lavada a chamada embalagem tríplice. Lava bem, fura o fundo, né? E deixa ali, que o pessoal vai estar fazendo o descarte correto desse material, né? A gente agradece aí cerealistas aí que fazem esse trabalho. Como eu digo, o meio ambiente só depende de nós. Quando a gente fala muitas vezes aí em problemas climáticos, né? O planeta está esquentando, o planeta, um pouco a culpa, grande parte é do homem, do ser humano, que descarta o lixo incorretamente, né, que polui. Então, se nós pudermos fazer a nossa parte, vai ajudar muito. E a gente começando aqui pela nossa cidade, pela nossa casa, as atitudes nossas vão moldando as pessoas que vêm pela frente, e a gente vai podendo contribuir com o meio ambiente, certo? Dito isso, eu quero desejar um excelente final de semana, que o mês de agosto seja produtivo, você possa fazer todas as suas atividades, né? A gente quer agradecer muito as pessoas que nos acompanham aqui nesse espaço e dizer que estamos à disposição com as secretarias, com a prefeitura, né, com toda a estrutura administrativa à disposição para atender a nossa população. Bom final de semana a todos e até o próximo programa.
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13: Bora pra mais uma edição do Resumo de Novelas. A gente confere tudo que rola em Avenida Brasil desta sexta. Cadinho avisa Alexa que vai à casa de Verônica. Max discute com Ivana e vai sozinho para um hotel de luxo, mas tenta fugir quando percebe que não terá como pagar a conta. Nina se arruma para sair e Lucinda pergunta se ela vai se encontrar com Max. Rony tenta salvar Suelen. Jorginho termina o namoro com Débora. Tufão fala que seu filho está se envolvendo com outra mulher e Carminha se preocupa. Nina paga a conta de Max no hotel. Nina consegue enganar Max. Carminha pede para Nina depor contra Rita. Tufão decide vender a sua parte da sociedade para Mona Lisa. Janaína coloca Max contra a parede. Lúcio pega dinheiro de Bernadette. Irã flagra Olenka e Silas se beijando. Darkson fica chateado com o desprezo de Tessália. Fique ligado que a gente volta a qualquer momento com mais resumo da sua novela favorita.
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1: Olá, viajantes! É final de semana e estamos por aqui para mais um Nostalgia 90. Nostalgia é um termo que descreve uma sensação de saudade idealizada e que às vezes irreal por momentos vividos no passado, associado a um desejo sentimental de regresso, impulsionado por lembranças de momentos felizes e antigas relações sociais. E já estamos preparados para mais uma viagem dessa. Não é mesmo, Ivan?
2: Já estou preparado, Kleber, para mais um programa nesse final de semana, para mais um Nostalgia 90. Vamos

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1: Alma Gêmea marcou o início do grande sucesso do cantor Fábio Júnior. Composta por Peninha, foi gravada por Fábio em 1994 no CD Fábio Júnior.

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0: 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Recados vem chegando e já já tem mais recordações. Continue ligado. Nostalgia 90 volta já.
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0: Nostalgia 90 já está de volta e chegando as Marcianas. Por que brigamos?

0: Agora você ouve na sua rádio fatos e acontecimentos dos anos 90. Estreia da série Friends. 1994, Friends estreou em setembro de 94 nos Estados Unidos, retratando a vida de seis amigos em Nova York, tornando-se um ícone da cultura pop mundial. Reflexão: a série revelou o valor da amizade, sendo referência até hoje sobre vínculos sociais. Você ouviu fatos e acontecimentos dos anos 90.
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0: Você ouviu Rick Renner, Cara de Pau, música de 1999. Recados vem chegando e já voltamos com mais recordações.
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0: Nostalgia 90 já está de volta, chegando na nossa máquina da saudade, os Paralamas do Sucesso, La Bela Luna.

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0: de Tonho. Binta comenta com Jauari sobre as mentiras de Jindal e tem uma ideia para consumar seu casamento com o rei. Ana Maria confronta Mirim sobre a situação com Manuel. Alica tem uma conversa sincera com Omar. Fique ligado que a gente volta a qualquer momento com mais resumo da sua novela favorita.
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4: Nostalgia 90 já está de volta. Tem o Leonardo. Mentira que virou paixão.

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4: Bora pra mais uma edição do Resumo de Novelas. A gente confere tudo que rola em Coração Acelerado desta sexta. Agrado apoia João Raul. Onei afirma Bará que deseja ver Agrado longe de João Raul. Alaor e Zuzu decidem manter o casamento e celebram o seu amor. Gael conforta Nayane. Romei convoca Agrado e Eduarda para uma reunião e apresenta uma proposta internacional. Nayane se esconde e acaba testemunhando a reunião sigilosa de Romei com a dupla. Nayane passa a informação obtida a Thalita. Eduarda se desespera ao descobrir que Thalita divulgou seu segredo. Eva revela a Bará que Thalita instalou em seu celular um programa para vigiá-lo. Zilar recebe mais uma ameaça anônima. Eduarda questiona Agrado sobre o vazamento da proposta internacional. Fique ligado que a gente volta a qualquer momento com mais resumo da sua novela favorita.
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8: 13:38.
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0: Graças a Deus, estamos chegando para apresentar o programa Cristo Vive. Nessa tarde de sábado, 1º de agosto. 1º de agosto já. Todos os sábados, a partir das 2 horas da tarde, vai ao ar o programa Cristo Vive. Programa que já é quase 10 anos. Estamos na Pai FM com o programa Cristo Vive já há quase 10 anos. Aí levando no seu lar o melhor da música evangélica, os pedidos, a palavra de Deus. Todos os sábados, a partir das 2 horas da tarde, você ouve o programa Cristo Vive. Que Deus abençoe a todos que já estão na escuta do programa, os patrocinadores, nossos amigos apoiadores. Deus abençoe grandemente as pessoas que não são apoiadores, mas que Deus abençoe também da mesma forma, aí para que Deus venha abençoar todos os as pessoas que ouvem o programa Cristo Vive, independente se é apoiador ou não é. Se Deus quiser abençoar, nós só temos que agradecer a Deus por isso. Porque a palavra de Deus, ela diz que um chefe, um patrão, como você quiser entender, ele tinha uma vinha. Uma vinha é um parreiral, produção de uva. E ele saiu em busca de trabalhadores, em busca de trabalhadores para a sua vinha. Saiu cedo e contratou, foi contratando e acertando. A Bíblia diz acertando por um dinheiro, não diz o valor. Acertando, contratando, acertando o valor por um dinheiro. Um denário mais certo que está escrito. E contratou os primeiros por um valor e foi contratando durante o dia. Contratou mais antes do meio-dia, depois do meio-dia, tudo pelo mesmo valor. Um exemplo, se fosse 100 reais hoje para os primeiros que ele contratou, ele acertou por 100 reais no dia. Os últimos lá, mais depois de meio dia, também por 100 reais. E os últimos ali que trabalharam uma hora, também pelo mesmo 100 reais. Então quer dizer, Deus abençoa da forma que ele quiser. Então ele vai ver os patrocinadores, vai abençoar. Mas se ele tiver que abençoar os que não são patrocinadores, também ele vai abençoar. Então quer dizer que para Deus o que importa é que você não faça mal para ninguém, que você não roube nada de ninguém, não faça injustiça com ninguém, não. O importante é não prejudicar as pessoas. Então essa é que é a verdade. Ah, mas o fulano, ele... Mas o fulano, garanto que ele não prejudica ninguém. Garanto que ele não faz injustiça, ele não fala mal. Garanto que ele não rouba nada de ninguém, não tira nada de ninguém. Então, mas o fulano fez isso, mas... E ele prejudicou alguém, ele roubou de alguém, machucou alguém, fez sangue? Não. Então Deus, é um exemplo, uma palavra que Deus está me dando já no início do programa. Porque você vai achar que muitas vezes, muitas e muitas pessoas batem no peito e se acham melhor que os outros. Mas não é. Então, o que eu quero dizer para você, que Deus vai te abençoar, mas se Deus abençoar o outro porque trabalhou uma hora, ou porque não é isso ou não é aquilo, então fique feliz por ele também, porque você foi abençoado. Essa que é a lógica dessa palavra. Fique feliz porque você foi abençoado, mas fique feliz pela benção do outro também. Deus abençoe a todos. Nem precisa nós fazer a oração já para iniciar o programa, porque já iniciemos falando da palavra de Deus. Então, Deus abençoe a todos. Vamos ouvir o nome dos nossos apoiadores e mandar dois hinos aos nossos apoiadores, que merecem nosso respeito e nossa atenção. Isso sim. Isso a gente pode dizer aqui, nossos apoiadores merecem nosso respeito e toda a nossa atenção. E os que não são? Os que não são também. Os que não são também merecem nosso respeito e nossa atenção. Mas o certo é que nós estamos nos dirigindo aos nossos apoiadores. Essa que é a diferença. Merecem todo o nosso respeito e nossa atenção. Vamos ouvir então o nome dos apoiadores, mandar dois hinos. Daqui um pouquinho nós já voltamos.
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graças a Deus, voltamos aí com o programa Cristo Vive. Deu um pequeno probleminha aí na mesa. Acho que não estava saindo o som, mas agora já está consertado. Deus abençoe então nossos amigos, nossos apoiadores, nossos ouvintes.

ouvintes do programa Cristo Vive. Nós somos gratos a Deus porque estamos aí já indo para 10 anos de programa. É claro, às vezes é difícil a gente vir por uma coisa ou por outra. Tem sábado que a gente não consegue vir. Agora, de uns tempinhos para cá, tem algum sábado que a gente não consegue vir. Mas já indo para 10 anos de programa, que Deus abençoe então os ouvintes do programa Cristo Vive. Que Deus abençoe os apoiadores. Em nome do Senhor Jesus, nós queremos agradecer a Deus por tudo, por mais. E por mais hoje, por mais essa oportunidade de estarmos aqui no programa Cristo Vive. Eu quero ler mais uma palavra. Aqui no livro de Marcos, Evangelho de Jesus Cristo, segundo escreveu São Marcos, no capítulo 12. E começou a falar-lhes por parábolas. Um homem plantou uma vinha, olha aqui, ó. A palavra que eu li aqui, ó, tá bem a palavra que eu falei tá bem próxima aqui dessa aqui. Eu vou ler aqui, ó, para vocês. E começou a falar-lhes por parábolas. Um homem plantou uma vinha e cercou-a de um valado e fundou nela um lagar e edificou uma torre e arrendou e a uns lavradores e partiu para fora da terra, e chegando o tempo mandou um servo aos lavradores para que recebesse dos lavradores do fruto da vinha. Mas estes, apoderando-se dele, o feriram e o mandaram embora vazio. E tornou a enviar-lhes outro servo, e eles, apedrejando, feriram na cabeça e o mandaram embora, tendo-o afrontado. E tornou a enviar-lhes outro, e a este mataram, e a outros muitos, dos quais a uns feriram e a outros mataram, tendo-lhe pois ainda um seu filho, tendo ele pois ainda um seu filho amado, enviou-o também, e a estes por derradeiros, dizendo: ao menos terão respeito ao meu filho. Mas aqueles lavradores disseram entre si: este é o herdeiro, vamos matá-lo, e a herança será nossa. E agarrando-o, mataram e lançaram fora da vinha. Que fará, pois, o Senhor da vinha? Virá e destruirá os lavradores e dará a vinha a outros? E ainda não lestes esta escritura?
E a pedra que foi os edificadores rejeitaram, e esta foi posta por cabeça de esquina. Isto foi feito pelo Senhor e é coisa maravilhosa aos nossos olhos. E buscavam prendê-lo, mas temiam a multidão, porque entendiam que contra eles dizia esta parábola, e deixando-o foram-se. Então aqui a palavra, primeiro no início já falei sobre um homem que tinha plantado uma vinha, que um pai de família que foi em busca de trabalhadores. Esse pai de família, no início que eu falei, significa também Deus. Mas aqui tem, nessa parábola dos lavradores malvados, também fala sobre um homem que plantou uma vinha e entregou a uns lavradores para cuidar. Mas passando o tempo, veio a colheita, e ele tinha tipo alugado ou arrendado, como você queira entender, a esses lavradores. E eles tinham que pagar um aluguel dessa vinha. Aí passou o tempo, veio a colheita, o dono da vinha mandou um servo para ir lá e pegar a sua parte, mas os lavradores apedrejaram. Aí mandou outros, eles bateram e foram cada vez mais. Cada vez mais aumentando a sua malvadeza, assim como dizem os lavradores malvados. Aí ele mandou outro, mataram aquele. Aí ele disse, agora eu vou mandar meu filho. Aí eles disseram, isso se trata da palavra de Deus, se trata de Deus e também agora se trata de Jesus Cristo, seu filho. Aí na época ele disse, bom, agora resta o meu filho amado. Aí mandou também para buscar a sua parte, e daí eles disseram, ah, esse aí é o herdeiro, vamos matar esse aí para nós ficar com a vinha, porque esse aí é o herdeiro. Então se trata de Jesus, se trata de outros que vieram antes, tipo João Batista, os profetas, alguns outros profetas, antigos profetas, que mataram também, outros apedrejaram, outros feriram, bateram. Um dos desses aí que Deus mandou, desses servos que Deus mandou, foi João Batista. Esse ali mataram. Aí ele disse, bom, agora falta então mandar o meu filho, o meu filho amado, que se trata de Jesus Cristo. Aí mandou. Aí eles disseram, ah, mas esse aí é o herdeiro, esse nós temos que matar também e ficar com a vinha. O que não esperavam as pessoas da época, o que não esperavam é que Jesus ia ressuscitar o terceiro dia. Eles não esperavam que Jesus ressuscitasse. Mataram Jesus, isso é verdade, mataram para ficar com a vinha, que seria
as coisas de Deus, tomar conta de países, tomar conta da humanidade, tomar conta do país na época de Israel, que seria, que é o povo escolhido. Mas lá existe banditismo, existe sim, e até muito mais do que em muitos outros lugares. Mas tem uma parte do povo que é uma parte escolhida, que é da dos descendentes ali de Jacó. Então, para você entender, veio o Filho de Deus, Jesus Cristo, e mataram, porque disseram: esse é o herdeiro, vamos matar para nós ficar com a vinha. Porque não esperavam, como eu falei, que Jesus ia ressuscitar o terceiro dia. E que Deus é o dono de tudo. E que ninguém fica com as coisas de Deus, usando e abusando, e sem chegar o dia da cobrança. Então, esses trabalhadores, esses trabalhadores malvados, eles achavam que ia ficar por isso, mas Deus resgatou as suas coisas. Muitas e muitos lugares, se trata também de muitas e muitas igrejas que abusaram das coisas de Deus, dos utensílios, das coisas de Deus. Então Deus, ele só vai dando corda, vai deixando, para ver até onde vai a maldade de certas pessoas, a injustiça, mas chega o dia da cobrança. Que Deus abençoe você que está ouvindo o programa. Jana, coloca mais dois hinos para nós escutar. E daqui a um pouquinho nós já voltamos.

Graças a Deus, voltamos aí com o programa Cristo Vive. Temos pedido do hino para nós atender. A dona Gilmina então ligou para nós e ela pede o hino Caixa 7. Também ela pede oração. Obrigado, dona Gilmina, por ter ligado para nós. Que Deus abençoe a senhora. Abençoe todos os seus familiares também, em nome do Senhor Jesus. Vamos ouvir o hino pedido pela dona Gilmina. Já põe mais um para nós escutar. E daqui um pouquinho nós já voltamos.

Graças a Deus, voltamos aí com o programa Cristo Vive. Estamos chegando no finalzinho do nosso programa. Pedir que Deus abençoe. Deus abençoe nossos ouvintes, nossos patrocinadores, também as pessoas que não são patrocinadores, mas que são amigas do programa, que ouvem o programa. Que Deus abençoe a todos em nome do Senhor Jesus Cristo. Nós queremos fazer a oração final. E depois nós vamos encerrar o nosso programa de hoje. Deus eterno, Deus Todo-Poderoso, que a sua graça, Deus, a sua misericórdia esteja sobre nós. Que o Senhor nos abençoe, meu Deus. Fica conosco, querido Deus, em nome do Senhor Jesus. Até sábado que vem. Uma boa tarde. Tchau.

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6: Alô, amigos de todo o Brasil. Estamos por aqui com o Sertanejo Classe A. Com você, sempre com você. Trazendo aquela sequência com o melhor do modão sertanejo. As músicas selecionadas para a gente curtir numa sequência preparada especialmente para você. Eu sou Fabiano Farias e vamos por aqui no final de semana trazendo o nosso sertanejo, esse encontro com a música sertaneja. Verdade, de verdade. Ataíde Alexandre, Amor Carrapicho, tem Mineiro e Graciano frente a frente, ainda o Júnior e o Júlio, Novela das Nove. Para começar bem a nossa sequência de hoje, aumenta o volume e curte aí, Sertanejo Classe A que chega para ficar com você.
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1: Sertanejo Classe A trazendo só música boa. Eduardo Costa cantou por aqui 1º de abril, teve novela das nove, junho e julho também. E agora intervalo, mas já vem por ali logo na sequência. Delay Dorivan, Franco Levine, Fernando e Leomar. Tá já programado pra gente ouvir depois do intervalo, voltamos já.
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1: Sertanejo Classe A que vai seguindo, vem por aqui o Rick Renner, Sentimento Alado. Tem Leonardo, Leandro, Pardinho, Tião Carreiro, tudo junto misturado, cantando o Rei do Gado, Longe do Asfalto, Daniel Viola com Manuel. É o Sertanejo Classe A no seu final de semana.
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1: Essa noite, como lembrança, fechou mais uma por aqui. O Sertanejo Classe A que segue com você no final de semana com o melhor dos modão sertanejo. Fica bom demais. Tem intervalo chegando. A gente vai rapidão ali e volta já com Roniel e Rafael, Jean Giovanni, Júnior e Júlio. Tudo isso depois do intervalo.
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1: Sertanejo Classe A que segue tem Roniel e Rafael. O que é que eu sou sem você? Jean Giovanni, o amor da minha vida e ainda Milagre do Ladrão com Júnior e Júlio. É o Sertanejo Classe A pra te fazer companhia no final de semana. Só o melhor pra você.
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1: Sertanejo Classe A pra você, Nelson e Davi, Roupa de Lua de Mel. Ei, modão bom, tem intervalo chegando por aqui, a gente volta já com De Paulo e Paulino, tem também João Neto e Frederico, Guilherme Santiago, depois do intervalo.
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1: Seguindo Sertanejos Classe A, de Paulo e Paulinho tá por aqui e a música é Onde Anda Você. Noite Triste, João Neto e Frederico, Guilherme e Santiago, Franguinho na Panela. É aqueles modão que a gente canta junto aqui no Sertanejos Classe A. Com você no final de semana, tudo fica melhor. Manda tua mensagem aqui pra rádio, pede sua música, a gente vai tocando. Sertanejos Classe A que segue.
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1: Setor de classe A com a Valéria Barros, porque brigamos, franguinho na panela, noite triste. Aô, modão, é aqueles que a gente canta junto aqui com o sertanejo de classe A, 2 horas no final de semana com o melhor do sertanejo. Tem intervalo aqui com os nossos apoiadores, voltamos já com Christian Ralph, Dailara, Lourenço e Lorival. Depois do intervalo tem mais.
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5: 16 horas.
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1: Olha, Sertanejo Classe A por aqui, tem mais. Tem Christian Ralph, ausência que vem chegando. A Dailara também canta Tristeza do Jack e tem Menina da Aldeia, Lourenço e Lorival. Qual é a música que você quer ouvir, hein? Manda sua mensagem aqui pra rádio, pede a sua que a gente vai tocando. Segue por aqui o nosso Sertanejo Classe A no final de semana, que beleza.
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1: Já tem alguém no seu lugar e eu vou pro intervalo. Voltamos já com mais Sertanejo Classe A.
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5: 16 horas, 7 minutos.
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1: Tá repicando viola. Esse é o som do Brasil, a viola. Modão, hein? Lá do passado trazendo saudade, né? Vem por aqui o Edson Hudson, deixa eu te amar, é de coração pra coração. Tem o Zezé e Luciano também aqui, ó, pão de mel, 24 horas de amor é com Mato Grosso e Matias, é a nossa sequência que vai por aqui no Sertanejo Classe A.
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0: Fabrício e Fabiano, antes que você vá tocando por aqui no nosso sertanejo, que vai seguindo. Fim de semana, o som do sertanejo fica muito melhor. Intervalo chegando, a gente vai rapidão ali e volta já.
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1: 16:34.
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0: Foi rapidinho, já estamos de volta por aqui trazendo mais com Leandro Leonardo, Talismã. Oh, saudade. Tem Goiânia e Paranaense, Vale de Lágrimas, Morro de Saudade, Zé Henrique e Gabriel, Sertanejo Classe A, no seu final de semana.
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0: Encantos da Natureza, Marcelo Viola com Ricardo cantando aqui no nosso sertanejo classe A. Com você, sempre com você, onde quer que você esteja. Intervalo chegando e as últimas de hoje, depois do intervalo.
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3: 16:49.
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0: Sertanejo Classe A que vai seguindo por aqui com as saideiras de hoje, fechando a nossa programação do final de semana. Quem vem cantar tem Léo Canhoto e Robertinho, Último Julgamento, Raiz e Sertão, Orgulho Caipira, Jean Giovanni, Cansei de Namorar a Solidão e ainda Cerveja Adulterada chegando por aqui também. Tô indo, a gente se encontra no próximo Sertanejo Classe A. Até lá, um grande abraço, tchau.
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1: Graças a Deus, glória a Deus, estamos entrando no ar mais uma vez com o programa Resgatando Almas para Cristo, que é um órgão da Igreja Pentecostal Missionária Árvore da Vida. Estamos entrando mais uma vez no seu receptor, agradecendo a Deus pela vida de cada irmão, de cada irmã que está aí nos sintonizando. Quem vos fala nessa tarde é a missionária Nediane. Já quero agradecer a cada um, aleluia, glória a Deus, que tem aí contribuído, nos ouvindo, orando também, patrocinando este programa. Este programa é um órgão da Igreja Pentecostal Missionária Árvore da Vida, que tem como pastor presidente o pastor José Francisco de Oliveira, o nosso vice-presidente, o pastor Iradi Pereira, glória a Deus, e obreiro local, pastor Orimar, né? Glória a Deus. Estamos aqui mais uma vez para adorar a Deus, né? Receber a mensagem cantada, receber a mensagem pregada, e você aí alcança, né? Glória a Deus, aquilo que muitas vezes você pede da parte de Deus, né? Nem só de pão vive o homem, mas principalmente da palavra que vem do Senhor. Muito bem! Nós vamos iniciar fazendo uma oração, como é costumeiro, né, rotineiro. Vamos orar ao Senhor para que o Senhor fale conosco, né? Nos fortaleça, aleluia, revele a sua vontade e o seu querer para a nossa vida. Deus soberano, Deus de graça, te agradecemos, Jesus, por esta oportunidade que o Senhor está nos dando de estarmos aqui para falar a respeito do Senhor. Senhor Jesus, vai de encontro necessitado, Senhor. Meu Deus, vai de encontro a necessitada que precisa de uma palavra, que precisa do teu poder, que é só o Senhor para fortalecer, meu Deus, para repreender a ação do inimigo. Meu Deus, vai de encontro a cada vida, a cada alma. É o meu pedido no nome de Jesus. Muito bem, querido rádio ouvinte, você está aí iniciando a ouvir o programa Resgatando Almas para Cristo. E nós já vamos começar aí ouvindo, né? É um trio bem abençoado. Canção e Louvor e Ana Clara Rocha. Fica ligadinho, Deus tem uma palavra para o seu coração.
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Deus seja louvado. Você está ouvindo o programa Resgatando Almas para Cristo, que é um órgão da Igreja Pentecostal Missionária Árvore da Vida. Esse que vos fala é o seu irmão em Cristo, pastor Orimar. Todos os sábados, a partir das 17 horas até as 18h30, nós estamos aqui para juntos interagirmos e trabalharmos em prol do reino de Deus. Afinal, você participa do programa, você oferece um louvor, né? Para alguém que o Espírito Santo lhe direciona, e através dessa mensagem cantada você pode levantar uma vida, né? Tornada a esperança a alguém que está aí desesperançado, né? Glória ao nome de Jesus. Afinal, vivemos dias complicados, porque ou estamos com Deus ou sem Deus, né? E quando nós verdadeiramente nos envolvemos com Deus, sofremos, né, as retaliações do inimigo, e aí que nos ataca, e ele é espírito. E por isso se faz necessário nós estarmos sempre, né, alimentando a nossa alma e o nosso espírito. E através desta programação, nós temos aí esta oportunidade de ouvir louvores inspirados pelo Espírito Santo, e também sempre uma palavra. Hoje, loguinho mais, estará conosco aqui a irmã Irene, né? Vai nos trazer aí uma palavra, enfim, fazer suas considerações, agradecer aí, né, o auxílio aí de todos, né, da comunidade no geral, né, as igrejas que participaram ali do velório da avó Maria. E eu creio que Deus vai dar graça e força para a irmã Irene estar aqui se manifestando, né? Deus seja louvado. Tem muitas pessoas nos ouvindo, para a glória de Jesus. O irmão Everaldo já nos deu um positivo aí, que estava numa lida aí, mas que já estava descendo para ouvir o programa. O irmão José Guedes, pai aí do presbítero irmão Cláudio Guedes, também sempre está nos ouvindo. Um abraço pro irmão José, pra dona Jandira, todos os familiares aí do presbítero, o irmão Cláudio. Missionária Elísia, lá da cidade de Machadinho, está nos ouvindo e oferece o próximo louvor da programação aí a todos os ouvintes que estão aí na escuta da programação. Glória a Deus. E quem participa conosco e pede um louvor é o diácono Juliano. Glória a Deus. Ele pede o louvor com Damares, Vai Acontecer Milagre. Oferece para sua esposa missionária Rosmarie, para todos os seus enteados ali, a vida Gabriele, também do Daniel, da Isabelle, né? Também o Jackson, né? Esteve aí participando já de dois cultos conosco aí. Que Deus alcance a vida do Jackson definitivamente, né? Fazendo uma obra gloriosa aí na vida desse jovem. Glória a Deus. E ele oferece lá para toda a família do pastor Francisco, presbítero Jair, enfim, todos os ouvintes. Então vamos aí, de Damares, Vai Acontecer Milagre.

Graças a Deus, glória a Deus. Cremos, né, que o Senhor Jesus é o Deus do milagre, que ele não mudou e ele está com a sua bênção, aleluia, nas mãos, né? Glória a Deus. É só ele enviar o anjo para entregar aquilo que você tem pedido, que você tem buscado para a tua vida. Glória a Deus. O Senhor Jesus é especialista, né? De entregar aquilo que nós precisamos, né? De ouvir as nossas orações. Glória a Deus. Muito bem, nós temos aqui várias participações. Já quero mandar um abraço aí para a irmã Vilma, missionária irmã Vilma, aquele abraço, né? Está nos ouvindo, para a glória de Jesus. Também para a Nereide, né? Está ouvindo aqui na cidade de Pai e Filho. Vai, aquele abraço, para a glória de Jesus. Estão nos ouvindo através das ondas da Rádio Paim. Muito bem, temos a participação então da irmã Lisete. Glória a Deus, a paz do Senhor Jesus Cristo. Queria ouvir o hino Quem Te Viu e Quem Te Vê e oferecer para todos que estão na escuta do programa e para nós aqui em casa. Muito bem, sai a participação, glória a Deus, da irmã Lisete. E você que gostaria aí de mandar o seu pedido de louvor, obviamente a sua mensagem, né? Telefone da Rádio Paim, 3835039, ou pelo zap da missionária Nediane e do pastor Orimar, né? Você que já tem, glória a Deus, manda aí o seu pedido de louvor e na medida do possível nós estaremos atendendo. Vamos ouvir então Gerson Rovino, Quem Te Viu e Quem Te Vê.

Deus seja louvado, muito obrigado aí pela sua sintonia. Você está ouvindo esta programação através da Rádio Paim FM, Rádio Comunitária, Rádio 104.9. É com muita alegria que nós estamos aqui para juntos trabalharmos em prol do Reino de Deus. Já quero oferecer aí esse próximo louvor, glória a Deus, que é um pedido do presbítero Silvestre, lá da capital do Brasil. Ele está aí na escuta do programa e oferece o louvor com Dalva Nascimento, Palavra de Poder, e oferece, né, sem exceção, para todos que estão na escuta da programação. Então quero aproveitar esse gancho aí e já oferecer aí pro meu primo na cidade de Lages, o Gentil, que acabou de me mandar um áudio aí dizendo que está na escuta do programa. Um abraço aí para todos os meus familiares na cidade de Lages, tia Elza, tio Tony, enfim, todos os Demenec aí, né? Glória ao nome de Jesus. O meu cunhado também da cidade Tapejara, Norberto, já me mandou um alô aqui que está na escuta do programa. O jovem Felipe, a Thaís, filhos, filho ali do pastor José, também está nos ouvindo lá na cidade dos Ordeia. Pastor Chiquinho já interagiu conosco aqui e oferece toda a programação aí para os irmãos, para a comunidade aqui de Pai e Filho e todos que estão na escuta da programação. Então vamos estar ouvindo aí Dalva Nascimento, né? Cantando bonito para Jesus.

Deus seja louvado, você está ouvindo o programa Resgatando Almas para Cristo, que é um órgão da Igreja Pentecostal Missionária Árvore da Vida. Nós cultuamos a Deus aqui na cidade de Pai e Filho, no bairro São Francisco, na rua Jacques Bortolom, no número 58. A Igreja Árvore da Vida, ela não está localizada ali na Geralzinha.

19h30 horas, nós cultuamos a Deus. Se sinta convidado, né, para estar conosco hoje à noite. É na Igreja Árvore da Vida. Hoje temos o culto de ceia, né? Amanhã, se Deus assim permitir, nós queremos estar na cidade de Concórdia, na casa do Adersen e da Roselei, aonde pretendemos ali cultuar a Deus às 3 horas da tarde, e também já ministrando a ceia ali para os irmãos. Quem participa conosco da cidade dos Orteia é o seu Edilson. Ele pede o louvor com o nosso vice-presidente, o pastor Iradir Pereira, e oferece para sua esposa, a irmã Rose, para o Anderson, a Lislaine e toda a sua família, para nós aqui da rádio, todos os ouvintes, em especial aí para o pastor José, a missionária Noemi e toda a família. Quem está nos ouvindo da cidade de Maximiliano de Almeida é o jovem Ezequiel de Lima, também o popular Manga, o diácono Irineu está nos ouvindo para a glória de Jesus. Temos aí também a Marivone, esposa do presbítero Girardi. Nós sempre enviamos o link para ela. Ela mora na cidade Nova Prata do Iguaçu, no sudoeste do Paraná. E ela está ali fazendo as suas atividades, como nós conversávamos outro dia. E sempre que dá ali, ela está sintonizada ouvindo o programa. Queremos mandar um abraço aí para o presbítero Girardi, a sua filha, enfim, toda a família, também aí a família Cunem, na cidade Nova Prata do Iguaçu, que também nos ouve para a glória de Jesus. Então vamos aí com o pastor Iradir cantando para Jesus.

Deus seja louvado, estamos aí, né? Juntos, trabalhando para Jesus. É uma alegria ter a tua companhia. É, pede o seu louvor aí, que nós estamos aqui para atendê-lo com o maior carinho. Quem está participando conosco e pede um louvor é a irmã Marlene, lá da cidade de Videira. Glória a Jesus, ela oferece o louvor com Damares, Sabor de Mel. Para todos os seus familiares, né? De Maximiliano, de Pai e Filho, e também para todos que estão aí na escuta da programação. Nós recebemos um pedido, né, da irmã Marlene, para nós fazermos ali uma visita para sua mana, a Eneranda, e nós tivemos ali visitando ela, foi bênção de Deus, né? Fomos muito bem recepcionados, né? Glória ao nome de Jesus. E na terça-feira ela estará vindo conosco aí, se Deus permitir, né? Cultuar a Deus aqui no bairro São Francisco, na igreja Árvore da Vida. Mandar um abração lá para todos, né? Na cidade dos Ordeia, em especial aí para o nosso pastor presidente, o pastor José, missionária Noemi, toda a família, né? Enviamos o link aí para o Rodrigo, a Eliane, e cremos, né, que estão na escuta da programação, os demais, o Joel, a Josi, enfim, a Grazi, todos são alvos, né, da bondade e da misericórdia do nosso Deus. Missionária Eni, também na cidade de Maximiliano de Almeida, nos ouvindo. O meu primo Walter, lá da grande Florianópolis, um abração aí pro presbítero irmão Walter, e dizer que o Deus Todo-Poderoso, né, tem saudade, né, de ouvir aquelas pregações, né, a ministração da palavra, né, com tanta sabedoria aí, da parte do meu primo, o presbítero irmão Walter, que é alvo, né, das nossas orações. Glória a Jesus. Temos aí o Marcelo Trintim, glória a Deus, sua esposa, a missionária Mari Luz, na cidade de Concórdia, lembrando aí os irmãos, né, toda a família aí da Mari Luz, da Roseley. Amanhã temos culto, né, na casa do Adersen. Se faça um presente ali para todos nós recebermos aí uma bênção da parte de Deus. A irmã Iracema está na cidade de Curitiba, né, visitando aí os entes queridos. Me passou uma mensagem aí para nós orar em favor aí do seu familiar. Já estamos apresentando a Deus nesta causa, e eu tenho certeza, né, que no tempo de Deus o Senhor vai estar respondendo as nossas orações. Então vamos estar ouvindo mais uma vez, né, a cantora Damares, agora Sabor de Mel, cantando para Jesus.

Graças a Deus, glória a Deus. Esse é o programa Resgatando Almas para Cristo, da Igreja Pentecostal Missionária Árvore da Vida. Muito bem, estamos aqui realizando este programa, né? Ouvindo a mensagem louvada. Daqui a pouco teremos a mensagem ministrada, né? E Deus vai falar, glória a Deus, conosco. Temos a participação da irmã Sandra Mello, lá da cidade de Farroupilha. Está aí com a sua cunhada Josemara, ouvindo o programa. Vai um abraço aí para a irmã Sandra, dizer que eu também estou com muita saudade dela, né? Toda a família, né? Tem a Alessandra, tem a Sandra, glória a Deus. Estão ouvindo o programa, né? Vai aquele abraço para as gêmeas e também para a Josemara. Também quero mandar um abraço aí para Nelce Servinski e o seu Gilmar De Biasi, né? Que sempre estão na escuta, mandaram o seu positivo e estão nos ouvindo, os vizinhos aí da congregação. Estão aí ligadinho, mandar aí o próximo louvor para eles, né? Glória a Deus, que estão aí ouvindo o programa Resgatando Almas para Cristo. Quero também, nesta oportunidade, oferecer o próximo louvor, né, para todos os familiares aí da Vó Maria. Nós tivemos aí esse triste incidente, né? Glória a Deus, onde nós, humanamente falando, nos entristecemos, mas sabemos que a vontade de Deus não é a nossa, né? Glória a Deus. E nós tivemos aí a perca, né, da Vó Maria, mas eu sei que o céu ganhou, glória a Deus, mais uma flor no jardim de Deus, né? Então eu quero oferecer o próximo louvor para todos os familiares aí da Vó Maria. Quero mencionar aqui, glória a Deus, alguns, né? A Thalita, a irmã Irene, a Madalena, a Fátima, enfim, todas os familiares aí da Vó Maria, né? Que Deus possa confortar aí a vida de cada um desses, dessas, é também da Catarina, né? Glória a Deus, pastor Orimar, me lembrando, porque eu sou péssima para lembrar nome, né? Glória a Deus. Mandar um abraço aí para toda a família aí da Vó Maria, né? Que estiver na escuta, é uma família muito grande. Glória a Deus por isso, né? E nós queremos aí nos associar, né? O nosso sentimento, que Deus possa confortar a cada um. Nós temos a participação da irmã Detinha. Ela pede um louvor com Michele Nascimento, Portões Celestiais, e oferece aí para todos os ouvintes e também para o seu elevo espiritual. Glória a Deus. Acabou de chegar a irmã Irene aqui. Glória a Deus. Vai deixar aí, quem sabe, até uma palavra para nós, né? Aleluia. Glória a Deus. Muito bem. Então vamos ouvir aí pedido de louvor aí da jovem Detinha.

Deus seja louvado. Muito obrigado aí pela sua sintonia. Nós temos aí o Altemir Magnelli na cidade dos Orteia que está nos ouvindo. Um abraço. Missionária Lourdes Primaz na cidade de Maximiliano de Almeida. Creio que com alguns, né, da família aí também ouvindo a programação. É, mandamos o link lá para o Joreci, que é irmão aí da missionária Mariluz. Ele abriu, estamos, né, na esperança de que ele esteja ouvindo o programa na cidade de Concórdia. Presbítero Vilmar, irmão do diácono Marciano de Machadinho. Presbítero Vilmar é da cidade Cacique Doble. Também o Dalmir, na cidade de Concórdia. Para a glória de Jesus, está nos ouvindo. Um abração lá para o meu genro Gediel, minha filha, a Cíntia, lá nos Estados Unidos, que sempre estão nos ouvindo. Glória a Jesus, a Alessandra Longo, da cidade de Caxias. É isso, né, missionária Nediane? Deus seja louvado. Roseli Borges, lá da cidade Marcelino Ramos, no bairro Estreito. Graças a Deus também está nos ouvindo. E um abraço ali para o seu Dilson Bianchi, o nosso vizinho ali da congregação no bairro São Francisco, que sempre, né, não perde um programa. Também aí para a família Bach, o Jairo, nosso vizinho bem em frente ali. Todos que estão aí nos ouvindo nesta oportunidade. A Saletinha também está nos ouvindo lá na cidade Maximiliano de Almeida. Também o seu Mille, né? Nos encontramos ali no mercado. Um abraço pro seu Mille. Nossa irmã e a irmã Ivone está enferma. Estamos aí na retaguarda, né? Orando em favor da serva de Deus para que o Senhor venha restaurar a saúde o mais rápido possível. E nós temos aí também a participação do pastor Nardi. Glória a Deus, eles pedem o louvor ali, a família reunida, né? A Jesus, né? Glória a Deus, nós vamos estar ouvindo esse louvor depois da palavra. Agora, nesse momento, nós vamos ouvir aí Lázaro e Eduardo, Sou Tua Casa. E o pastor Nardi, né, oferece o louvor aqui para o pastor André, pastor Paulo, enfim, toda a igreja Promessa Revelada aí na cidade de Biguaçu, no bairro Janaína, na grande Florianópolis. Então vamos estar ouvindo Lázaro e Eduardo e depois nós vamos estar anunciando aí os nossos apoiadores culturais e em seguidinha já ouvindo a palavra de Deus.

0: Deus seja louvado. Nós temos aí a participação do comunicador lá da Rádio Campos Verdes, lá da cidade dos Ordeia, na Rádio Comunitária 104.9, o Anildo está nos ouvindo para a glória de Jesus, e a missionária Lourdes deu aqui, né, o seu positivo, né, que está aí na escuta do programa, e ela pede um louvor aí e está oferecendo aí para todos os aniversariantes, né? Deus seja louvado. Inclusive, já pega um gancho aqui que a Irene, né, esteve de aniversário, foi ontem, né, irmã Irene? Dia 30, né? Glória a Deus, né? Nós a parabenizamos aí no programa passado, juntamente com a Roselei, né? Deus seja louvado. Eu sempre digo que a missionária Lourdes é que dá livramento para nós, né? Porque quando ela participa do programa aqui, ela não esquece, né, dos aniversariantes. Deus seja louvado. Pois bem, esse programa vai ao ar todos os sábados, a partir das 5 horas da tarde até as 6h30 nós estamos aqui. E se você deseja ouvir mais programações aí da Igreja Árvore da Vida, na cidade de Machadinho, na Rádio Comunitária 104.9, através da Rádio Interativa, você pode pesquisar ali no Google. Todos os sábados, das 14 às 15 horas, nós temos o programa Fazendo Missões. Há um revezamento ali entre o pastor Iradir e o presbítero, glória a Deus, Marciano, né? Todos os sábados eles estão ali apresentando este programa e é bênção de Deus. No domingo de manhã, através da mesma rádio de Machadinho, Rádio Comunitária, tem o programa Novo Amanhecer com o pastor Francisco, pastor Chiquinho, a sua esposa Marinês, e é bênção de Deus. Pois bem, nós vamos aqui então anunciar os nossos apoiadores culturais e já em seguida a missionária Neidiane vai estar orando e a irmã Irene nos trazendo a palavra aí com toda a liberdade. Pois bem, nós temos aí a missionária Rosinei Baggio, juntamente com o pastor Novi, da cidade de Maximiliano de Almeida, missionária Lourdes Primaz, a minha mãe, a missionária Verônica, todas aí de Maximiliano de Almeida, a Roselei de Souza, o seu esposo Adersen, inclusive amanhã teremos culto na casa deles lá na cidade de Concórdia, o Everaldo de Mato, juntamente com a sua esposa Ângela, temos aí a missionária Rosalina da Silva, lá da cidade de Concórdia, que nos ajuda, é o missionário João Maria Gabriele, que nos ajudou aí por mais de anos, né? Agora ele tem aí o seu programa através da web Rádio Zorteia, glória a Deus. Temos a Olinda de Paula, nossa vizinha ali da congregação, que também nos auxilia, o Antônio Flávio de Moraes, da cidade do Zorteia, Adriana de Moraes, lá da Grande Florianópolis, da cidade de Santo Amaro, da Imperatriz, também nos ajuda, minha prima, a Marilei Demenec e o Aristeu Demenec, lá da cidade de Curitibanos. Pastor Valdeci Rodrigues também nos ajudou aí por um bom tempo, né? Agora também tem a sua programação aí através da web rádio Concórdia. E também temos o Anderson Camargo, da cidade de Zorteia, que nos ajuda. E a Rosmari, missionária Rosmari Castilho, seu esposo diácono Juliano. Desejar, eu quero agradecer a minha participação, missionária Neidiane.
1: Graças a Deus, glória a Deus. Então vimos aí, né, os nossos patrocinadores e agora vamos então ouvir a palavra através da irmã Irene, que vai estar aí nos deixando a palavra, falando aquilo que sente no seu coração. Muito bem, vamos orar. Já quero aproveitar a oportunidade, né, parabenizar a irmã Irene, né, que esteve aniversariando e a missionária Neidiane esqueceu. Glória a Deus, né? Maravilha, mas que Deus tenha misericórdia na minha cabeça, próxima vez eu vou lembrar, né? Glória a Deus. Então vamos orar. Deus soberano, Deus de graça, Senhor, eis aí a tua filha, Pai, que vai nos deixar uma palavra, Senhor, usa ela com graça, com facilidade, meu Deus, nos edifica através da vida da tua filha, Senhor, vai de encontro ao necessitado, Senhor, aquele que precisa ouvir a tua voz, usa teu filho, a tua filha, Senhor, da graça e facilidade, no nome de Jesus, amém. Deus seja louvado, irmã Irene, com a oportunidade.
2: Nessa tarde, desejo saudar a todos na gloriosa paz do nosso Senhor e Salvador Jesus Cristo. Estamos felizes porque o Senhor tem nos concedido essa oportunidade. Mas eu quero, antes de entrar na palavra, dizer para os irmãos da tristeza do meu coração. Tristeza porque é humano a gente se entristecer quando perde uma pessoa tão querida da família como nós perdemos a minha mãezinha. Mas, por outro lado, feliz porque o Senhor usou de misericórdia e até o último momento da vida dela, ela partiu adorando ao Senhor. Então, por esse motivo, nós somos felizes pela bondade do Senhor. Eu gostaria de convidar os irmãos e os ouvintes para nós ler a palavra do Senhor, que se encontra lá no livro de Mateus, Mateus 6, verso 19, em seguida, onde nos diz a palavra: Não ajunteis tesouro na terra, onde a traça e a ferrugem tudo consome, e onde os ladrões minam e roubam. Mas ajunteis tesouro no céu, onde nem a traça nem a ferrugem consome, e onde os ladrões não minam, nem roubam. Porque onde estiver o vosso tesouro,

segundo as documentações que nós temos, ela nasceu dia 23/8/2026. Seria uma data mais ou menos aproximada com isso, foi a data que a minha irmã escolheu para fazer esse registro, porque não foi encontrado batistério, como antigamente se dizia, com o registro do batismo. Não foi encontrado e foi feita uma data aproximada. Mas, pela minha idade, que eu sou a filha mais nova dela, pelos registros ela estaria completando 100 anos, estaria com 99 anos e estaria completando 100 anos. Mas pela minha idade ela estaria completando 106 anos de idade. Mas não é sobre isso que eu quero falar com os irmãos, eu quero falar aqui na data em que nasceu essa uma menina. Eu posso dizer uma menina especial, porque nasceu uma criança, pense, lá no ano 2026, nasceu uma criança com deformidade na boca. Ela tinha seus lábios laborinos, mas os pais dela não desistiram dela. Eu quero dizer que hoje muitas pessoas desistem muito facilmente dos seus filhos. Mas naquela época, os pais dela, meu avô Tito Correia de Melo e minha avó Etelvina Correia de Melo, eles, a minha mãe não conseguia sugar o peito, nasceu uma criança especial, ela não conseguia se alimentar através da sucção do peito, ela tinha os lábios abertos, não conseguia. E a minha avó criou ela dando leite, segundo eles, ela tirava do peito e dava com uma colherinha na boca daquela criança. Então a minha mãe já teve dificuldade desde o seu primeiro dia de vida. Foi uma mulher guerreira. Ela lutou para sobreviver ainda criança. E já sendo adulta, na fase de adulta, na fase de criança, ela venceu todas as etapas, com todas as dificuldades. E eu creio que com muita força de viver. Na fase adulta, era difícil, porque todas as amigas dela eram consideradas normais. Mas a minha mãe, com a boca daquele jeito, ela nunca se abateu. Nunca deixou se entristecer. Foi uma mulher guerreira. Teve a primeira filha, Catarina. Casou-se com meu pai, Eugênio Moreira. E construiu uma família. Uma família que, com todas as dificuldades, nós sempre estivemos unidos. Mesmo com as dificuldades da vida, a gente morando no interior, a pobreza naquela época existia para todo mundo, não era uma novidade. Mas a gente conseguiu sobreviver e ela lutando sempre ao nosso lado, lutando ao lado do meu pai, para nos dar o conforto necessário. O que nós não dava tudo o que precisava, mas o que a gente precisava para se manter, eles proviam. E manter uma família, eu creio que uma família muito bem estruturada. Porque nós honramos a nossa mãe até o último dia da vida dela. Mas essa mulher guerreira, Dona Maria Correia de Melo, eu conheci o Evangelho porque ela diz que quando eu nasci, ela fez um propósito para Deus. Que se eu não morresse, eu fiquei bastante enferma quando era criança, eu seria uma, ela dizia, uma daqueles que era dos crentes, eu ia seguir. E no dia mais difícil da minha vida, que foi quando eu achei que não tinha mais salvação para o meu filho, que ele estava, segundo a medicina, ele já estava morto, era só desligar os aparelhos, eu lembrei do que a minha mãe falou e me decidi pelo Evangelho, me decidi por Cristo. Mas a minha mãe, mesmo tendo me encaminhado no Evangelho, tinha irmãos que iam pregar a palavra para ela, mas ela não aceitava. Ela dizia, eu aceitei Cristo quando eu nasci. Eu sou batizada.

0: eu já aceitei esse Cristo. Ela não se decidia. E eu sempre orando por ela, e creio que também tinha meu irmão que era evangélico, e tinha mais as irmãs que também conheciam a palavra, eu creio que oravam por ela. Quando foi um belo dia, ela veio até a minha casa e me disse: chame o pastor, na época, nosso querido pastor Valdeci Ribeiro, que nós consideramos muito ele. Chame ele, que eu me decidi, eu quero me batizar. Aí eu liguei para o pastor estava em Alvorada, e dei a notícia para ele. Ele disse: irmão, estou voltando hoje ainda. Eu estou voltando hoje para a cidade do Pai e Filho, porque é uma alma preciosa, e nós lutamos muito por essa alma. E ele veio para Pai e Filho. E eu quero dizer para os ouvintes que eu tive a honra, quando ele chegou aqui, ele me escalou, eu e outra irmã, que não estou autorizada a falar o nome da irmã, né? Mas eu e outra irmã, para nós, discipular, dar o discipulado para minha mãe, que é para que o dia do batismo dessas águas, já conhecendo um pouco da palavra, conhecendo um pouco da doutrina cristã. E eu tive essa honra de dar o discipulado para minha mãe. A minha mãe congregou muitos anos ali na Igreja Assembleia de Deus, mas por uma falha humana, um dia alguém decidiu que ela não fazia parte desse ministério. Não foi decisão dela, foi decisão de segundos. Mas eu procurei o pastor Orimar, e eu quero aqui deixar meus sinceros agradecimentos a essa família, que com muita oração, depois de um tempo determinado, depois de muita conversa, eles decidiram a pastorear minha mãe, cuidar dela, atender das suas feridas, das suas falhas, porque nós somos humanos, todos nós temos falha. E a Bíblia diz que ai daqueles que escandalizam um só dos pequeninos de Deus. Mas o pastor Orimar esteve ao seu lado todo esse tempo. E eu quero também deixar registrado nessa tarde o meu agradecimento, o nosso agradecimento, o agradecimento da família, a todos os irmãos da Igreja Árvore da Vida, a todos os irmãos da Igreja do Evangelho Quadrangular que estiveram ao nosso lado, e a todos os irmãos católicos aqui da cidade de Pai e Filho, em especial ao médico Lucas, que não mediu esforço para atender da minha mãezinha, a todos esses que estiveram do nosso lado. O nosso agradecimento aos irmãos de Joaçaba, de Erval do Oeste, os irmãos de Jaquirana, os irmãos de Sananduva, pastor Eliel, que Deus abençoe e recompense sua vida, pastor Eliel, que esteve ao nosso lado, um pastor muito querido, que a mãe amava muito ele, porque cada vez que ela ia a Jaquirana, ela chegava e comentava a forma com que ela era recebida lá. Então eu quero registrar o nosso agradecimento à família de Caxias do Sul, a família de Farroupilha também, todos os netos, toda a família que esteve ao lado, não ficou um, irmã Nediane, não ficou um de fora. Todos estiveram nos apoiando, todos estiveram ombreando junto com a Thalita ali, com a minha irmã que cuidava da mãe, todos. Mas pela misericórdia de Deus, a minha mãezinha, o dia que partiu para a glória, ela partiu adorando ao Senhor com o hino da harpa. Ela partiu adorando ao Senhor. Eu até quero pedir para a Nete, depois, se for possível, colocar esse louvor para nós escutar. Ela partiu adorando ao Senhor. Então eu creio que ela não sentiu dor na sua partida. Eu creio, toda a família também crê nisso, porque ali Deus fez com que tivesse muito mais pessoas naquele quarto. Na hora da partida dela, estava eu e a minha irmã lá de Jaquirana. de mãozinha dada com ela e adorando a Deus, mas no momento entrou, no momento da partida dela, entrou a Thalita, entrou o Rudinei, entrou a Madalena. E quem percebeu que a mãe tinha partido foi o Rudinei. Nós, de mãozinha dada com ela, não percebemos. Ela simplesmente dormiu no Senhor. E isso me conforta. Isso me conforta muito, saber que a minha mãe viveu uma vida regrada de fé. Saber que até no último dia da vida dela, ela nos deu exemplo de fé.
1: Aleluia.
0: Ontem eu conversando, perdão, acho que foi hoje, conversando com a minha sobrinha lá de Caxias do Sul, ela estava dizendo, a minha avó, quando ela esteve na minha casa, ela ainda não tinha construído a casa dela, ela disse que ia mandar esse testemunho. A minha avó teve um sonho à noite e viu correntes rodeando o lugar onde era para ser construído a casa. E daí ela disse que fizeram, convidou as outras irmãs e fizeram uma oração lá. E pela misericórdia de Deus, ela conseguiu construir. Então tem testemunhos lindos sobre a vida da minha mãezinha. Eu quero dizer que essa foi a Dona Maria Correia de Melo. Nos deixou um legado muito bonito. Nos deixou uma história muito linda. Que é onde eu... Foi o maior presente, Neide, de aniversário que eu ganhei. Ela disse para mim lá no quarto. Eu vou. Ela fazia sinal que ela ia para lá. Eu vou, mas eu vou te dar o presente mais lindo. O presente mais lindo vai ser o teu.
1: Aleluia.
0: E o presente de aniversário que eu ganhei foi a minha mãe ter partido para a glória, adorando a Deus.
1: Aleluia.
0: Segurando na minha mão. Como quem quer dizer, siga firme, minha filha. Siga firme que um dia você também estará comigo. Eu não sei. Eu não sei quando. Mas eu tenho certeza que o dia que eu partir dessa terra, eu vou encontrar minha mãezinha. Eu sou feliz. Triste o meu lado humano, mas o meu lado espiritual. Muito grata a Deus. Muito grata a Deus por ele ter me permitido a levar a palavra do Evangelho para minha mãe, a ter participado do discipulado. A vida de fé dela, mesmo quando, por que nem eu disse, por causa de terceiros, ficou um pouco abalada, uns 15 dias. Acho que uns 15 dias, né, Neide? Eu procurava por vocês. Aonde o pastor Orimar decidiu dar apoio à minha mãe. E estar ao lado dela. Porque nós precisamos. Muitas pessoas me dizem, ah, pastor, você não precisa. Você não precisa de uma religião, você precisa de um lugar para congregar. Você precisa de um líder que esteja ao teu lado para curar tuas feridas. Não para te acusar. Não para expor a tua dor. Não para te matar. Um líder que venha te curar. Palavra de Deus, ele nos considera como uma ovelha. E uma ovelha, quando está ferida... Eu costumo dizer lá na minha casa, uma ovelha ferida, você não expõe a ferida dela. Você pode até separar ela do rebanho, mas você vai tratar a ferida dela. Você não vai levar ela no meio do rebanho, expor a ferida dela e ficar cutucando. Você vai separar essa ovelha e você vai tratar. Irmãos queridos que estão ouvindo nessa tarde, não seja o acusador da alma de ninguém. Não seja o acusador de ninguém, porque um dia nós vamos prestar conta. Então eu quero dizer para você que está me ouvindo, se houver alguém ferido próximo a você, ou até mesmo onde você congrega, não exponha a ferida do teu irmão. Trate, mas trate com ele, porque você vai prestar conta dessa alma. Eu creio que a minha mãe partiu dessa vida, sem mágoa, sem rancor nenhum, porque ela partiu adorando ao Senhor. Eu creio nisso. E ela teve os últimos tempos congregando ali na árvore da vida. Cada vez que o pastor vinha, ela me dizia: ele vem hoje? Ela chegava lá em casa de manhã: tu vem me buscar quando eles virem para cá? Ela sentia prazer de estar junto do seu líder. Ela sentia prazer quando os irmãos vinham trazer uma palavra para ela, cantar um louvor com ela, porque ela já estava, pela idade avançada, ela estava impossibilitada de ir até o templo adorar a Deus. Mas nós nos reuníamos em casa e nós adorava a Deus ali junto com ela. E quando não era na minha casa, eles iam até a casa dela adorar o Senhor. E isso é ter cuidado com a ovelha. Tenha cuidado com a ovelha que você cuida, meu irmão. Tenha cuidado. A minha mãe partiu para a glória. Eu tenho certeza que hoje ela dorme no Senhor. Mas eu tenho certeza da salvação pela vida que ela viveu. E nós somos felizes. Eu sou grata a Deus e grata a você que esteve do nosso lado. Grata a todos que nos apoiaram. Então, a nossa gratidão. Nós queremos a família toda. Meu Deus, é o hino do batismo. Nós estávamos aqui recordando o louvor que a mãe passou para a eternidade. Para a irmã Nadiane colocar, para que nós possamos ouvir. Então eu quero agradecer a todos que estiveram conosco, e como eu já frisei, especial ao Dr. Lucas, toda a equipe do hospital, equipe de enfermagem, toda a equipe, desde a equipe de limpeza, todos. Nós não temos palavra para agradecer como fomos, meu Deus, consolado ali por eles, fomos bem atendidos, a minha mãe foi bem atendida, o Dr. Lucas dizia: o importante é a avó não sentir dor e que os filhos todos estejam com ela. Então, a nossa gratidão a essa equipe maravilhosa, a nossa gratidão a todos os irmãos que estiveram conosco. E que Deus venha nos confortar, porque sabemos do caminho. O próprio Cristo disse, quando foi interrogado, que não sabiam o caminho, daí ele disse, os discípulos disseram que não sabia o caminho, daí ele disse: há tanto tempo eu estou convosco e ainda não sabeis o seu caminho. O caminho é Cristo. O caminho não é a religião A nem a religião B. O caminho é Cristo. E eu convido você, nesse finalzinho de tarde, início de noite, a tomar uma decisão por Cristo. Porque um dia todos nós vamos ter que prestar conta da nossa alma para Cristo. Todos nós vamos ter que prestar conta. A Bíblia diz que aquilo que nós fizer, isso vai nos acompanhar. Então, que nós possamos estar todos congregados, todos buscando a Deus. Que bom seria se, quando chegasse a hora da nossa partida, nós tivéssemos esse encontro maravilhoso, tivesse essa certeza de salvação. Aqui, onde eu li a palavra de Deus, que nos diz: não ajunteis tesouro na terra, onde a traça e a ferrugem tudo consome. Aqui tudo é passageiro, meu irmão. Tudo. Eu costumo dizer: você tem que ter, sim, para sobreviver. Você tem que ter, sim, porque é promessa de Deus que os seus filhos teriam em abundância. Mas não se apegue nas coisas terrenas. Se apegue nas coisas celestiais, porque essas não são passageiras. O louvor que a minha mãe partiu adorando a Deus. 440. 446.

447, nasceste de novo. Então, vamos adorar o Senhor juntamente nesta tarde. Eu agradeço a todos em nome de Jesus.

tivesse esse desejo, né, de servir a Deus, né? Eu tenho a minha família, somente eu que professo a fé cristã, né? Os demais aí pegaram outros caminhos, mas que Deus venha ter misericórdia da vida de cada um de nós, né? Nós estamos finalizando aí o programa Resgatando Almas para Cristo, agradecendo a irmã Irene e todos que colaboraram aí, né? Com a família, com relação aí à passagem da avó Maria. Também convidar para o culto à noite, nós temos o nosso culto de Santa Ceia, você que é membro venha preparado, né? E nós temos um último louvor aí que é pedido do pastor Nardi. Glória a Deus, juntamente com a sua família, pediram aí este louvor com Juliana e Souza. Nós iremos ouvir, glória a Deus, apenas alguns minutos desse louvor. E agradeço, né, a todos que estiveram conosco aí ouvindo esta programação. Deus soberano, Deus de graça, agradecemos, Pai, por esta oportunidade a qual o Senhor nos deu. Nos guarda, nos livre e abençoa cada um para a glória de Jesus. Até o próximo programa, se o Senhor assim nos permitir, 5 horas da tarde estaremos aqui mais uma vez falando a respeito de Jesus e o seu reino. Até o próximo sábado, em nome de Jesus.

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1: 18 horas.
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10: Oi, turma, chegamos por aqui com as 15 mais com você, sempre com você, muita música boa pra gente curtir a partir de agora, 15 grandes sucessos na sequência. Eu sou o Fabiano Farias e é muito bom ter você aí. Vem música de primeira por aqui, Maiara e Maraísa, Sustenta, Humberto e Ronaldo com a Mariana Fagundes, Geninho, Só Não Embaça Meus Forró, tem Ancorado, Hugo Guilherme com João Bosco e o Vinícius. Vai começando agora as 15 mais.
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3: Fred e Fabrício, Te Amar é Meu Talento, teve Gustavo Lima, Assunto que Dói, R$200, João Neto e Frederico com Panda. Quem fecha a primeira parte por aqui de hoje é o Cleto e Romário com Zé Neto Cristiano, Não Namora. Depois desse intervalo, depois do intervalo tem mais.
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6: Às 15 mais mais, seguindo o intervalo rapidão, já voltamos de número 7, seguindo por aqui, Israel e Rodolfo. Daí a gente conversa, bala alojada, Gustavo Lima, tem João Bosco e Vinícius, pare apagado. Vai seguindo, às 15, vai lá.
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2: Às 15 mais pra você, Júlia e Rafaela, Medo, Ensina-me, Taíme, Thiago, Enzo, Rabelo, Mirage. Pra fechar por aqui, Israel e Rodolfo, Quem Não É Dona Não Manda. Tô indo, a gente se encontra no próximo Às 15 mais, até lá.
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5: 19:19.
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1: Olá, viajantes! É final de semana e estamos por aqui para mais um Nostalgia 90. Nostalgia é um termo que descreve uma sensação de saudade idealizada e que às vezes irreal por momentos vividos no passado, associado a um desejo sentimental de regresso, impulsionado por lembranças de momentos felizes e antigas relações sociais. E já estamos preparados para mais uma viagem dessa. Não é mesmo, Ivan?
2: Já estou preparado, Kleber, para mais um programa nesse final de semana, para mais um Nostalgia 90. Vamos decolar, viajar nesta máquina da saudade. Começando com o codinome beija-flor Luiz Melodia, de 1991.

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1: Alma Gêmea marcou o início do grande sucesso do cantor Fábio Júnior. Composta por Peninha, foi gravada por Fábio em 1994 no CD Fábio Júnior.

0: 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Recados vem chegando e já já tem mais recordações.
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3: 19:47.
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0: Nostalgia 90 já está de volta e chegando às Marcianas. Por que brigamos?

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Estreia da série Friends. 1994, Friends estreou em setembro de 94 nos Estados Unidos, retratando a vida de seis amigos em Nova York, tornando-se um ícone da cultura pop mundial. Reflexão: a série revelou o valor da amizade, sendo referência até hoje sobre vínculos sociais. 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

0: Você ouviu Rick Renner, Cara de Pau, música de 1999. Recados vem chegando e já voltamos com mais recordações.
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0: Nostalgia 90 já está de volta, chegando na nossa máquina da saudade, os Paralamas do Sucesso, La Bela Luna.

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3: Nostalgia 90 já está de volta. Tem o Leonardo. Mentira que virou paixão.

0: Você ouviu Fábio Júnior? Esqueça, da novela A Viagem. E com esta música estamos encerrando Nostalgia 90 deste final de semana, não é mesmo, Ivan?
1: É isso aí, meu amigo Kleber, estamos encerrando por aqui o Nostalgia 90, um ótimo final de semana para todos e até o nosso próximo encontro.
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3: Ficamos por aqui. Até o próximo Nostalgia 90.
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9: 20:37.
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11: Muito bom ter você aqui com a gente na edição do No Break de hoje. E aí,